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1: 9:01. 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
7: O intervalo finalizado. E agora é hora de voltar com o sertanejo apaixonado na pista. Enquanto as modas desfilam, a multidão não cessa de cantar, trazendo emoções novas a cada melodia. Paulinho e Marcel aqui, mantendo a energia lá em cima com vocês no bloco do Pistaneja, a pista que o Brasil adora.

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0: bloco foi de tirar o fôlego. Entretanto, é tempo de uma rápida respirada. Fique por aí, porque o próximo segmento está carregado com hits incríveis para você se divertir cantando e dançando. Eu sou o Paulinho Maciel. Não saiam daí, logo mais tem muito mais emoção na Pistaneja, a pista mais amada do Brasil.
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4: 9:22.
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7: O calor tomou conta da pista. As melodias fluíram e já estamos todos emocionados. Emoção sem fim, paixão pela moda e aquele refrão que contagia todos. Pois a pista de dança mais amada do Brasil está sempre ativa e é uma torrente de emoções. Um amor de moda, um refrão que ecoa em uníssono, porque a pista favorita do Brasil jamais cessa.

0: linda.
1: Valeu, parabéns.
0: Obrigado, Zeca. Prazer é nosso. Muito obrigado por tudo, meu amigo.
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A atmosfera estava elétrica, as canções tocaram e a paixão já se instaurou. Agora vamos fazer um breve intervalo, só para revitalizar as forças. Segure-se aí, porque logo mais tem música boa voltando na Pista Neja, a pista predileta do Brasil. 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
2: 9:43.
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4: Acabou o intervalo. E agora seguimos para a reta final de nosso evento sertanejo. Prepare-se para uma sequência dos últimos hits. Pois como você sabe, o melhor vem sempre no final. A cada corda tocada tem um significado mais profundo. Cada refrão ecoa com mais vigor, pois estamos nos despedindo de nossa celebração sertaneja. Mantendo-se conosco na jornada e cada canto vibrando, você é a parte essencial da pista mais amada do Brasil. Estamos quase no fim e agora é hora de curtir os hits que dão um brilho final em nossa edição. Eu sou Paulinho Maciel e peço que fique comigo até o término, pois está começando até agora o derradeiro bloco Pistaneja, a festa sertaneja eterna.
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0: Inesquecível a sessão musical de hoje. Emoções vibraram em cada melodia tocada, com todos cantando os refrões juntos, sobre a aurora envolvente do sertanejo. Agradecemos quem cantou, a quem dançou, quem vibrou aí do lado da tela, porque sem você não haveria tanto entusiasmo na pista. Você é o elemento essencial desta festa. Entretanto, todo evento tem seu encerramento, mas aqui dizemos um adeus imaginando o próximo, pois o ritmo sertanejo é ininterrupto, a emoção não tira folga e a pista permanece pronta para acolher mais êxitos.
1: Eu, Paulinho Maciel, tive o prazer de estar à frente de mais um programa na pista da sua sintonia. Nos vemos na próxima edição do Pistaneja. Que a música sempre acompanhe você.
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1: Cidade in Love começa agora, projetado para unir e conectar corações. Eu sou Gil Garcia e convido você a experimentar cada palavra, cada pausa e cada som como partes integrantes da sua história. Em cada detalhe se revela um propósito, com um romantismo sendo o fio condutor da nossa experiência. Aqui a intensidade se converte em lembranças e as emoções se fazem companhia. Inicialmente, deixemos que a melodia ocupe o espaço e comunique o indizível. Gire o botão do volume e desfrute da nossa primeira seleção musical do dia.
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0: O som que se foi ainda semeia um sentimento persistente no ar. Continuando nesse mesmo fluxo, a próxima canção chega para seguir contando nossa história.
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0: melodia se encerra, permanece no ar a intensidade emocional de tudo que vivenciamos até agora. É hora de uma breve pausa no Cidade em Love. Após o intervalo, continuamos a celebrar o amor e as novas emoções neste espaço de romance.
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0: O retorno do Cidade in Love faz cada momento ressurgir, expresso em palavras que conectam corações. A essência do romantismo ainda permeia esta atmosfera singular. Agora é tempo de permitir-se envolver pelo fluxo que transforma sentimentos em convívio. Chegou um instante em que a música fala diretamente ao coração, transmitindo tudo o que ele pode sentir.
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0: cada acorde finalizado, um novo aspecto de emoções emerge. Chegou o momento de permitir que a próxima música envolva seu coração.
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0: Os sons musicais abrem o caminho e proporcionam um ambiente ideal para uma pausa imprescindível. Um momento de pausa no Cidade em Ló. Continue conosco após o intervalo, pois mais músicas românticas lhe esperam com a mesma intensidade de sempre.
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0: O programa Cidade in Love está de novo em cena, despertando sentimentos que fazem de cada segundo uma experiência única. Neste espaço, cada vocábulo torna-se um refúgio e cada fração de tempo recebe mais relevância. Continue a se deixar levar pela música, permita que ela envolva você e complete o encanto que apenas o coração pode compreender.
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0: canção acaba, mas o sentimento continua a se renovar. E a nova onda musical começa com a próxima canção.
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0: música encerra, abrindo espaço para um breve intervalo. Interrompemos por um momento, mas não sai daí. Novos sons vão invadir este recanto feito para emocionar logo após o intervalo.
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5: O Cidade in Love ressurge trazendo de volta sentimentos que juntam corações. E para prosseguir, que a música que vem agora nos conduza.
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1: A melodia acabou, mas a atmosfera de amor ainda ecoa. A próxima canção já está pronta para continuar esse momento especial.
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0: intervalo no Cidade em Ló. Após o intervalo, retornaremos com mais emoções que fazem de cada momento algo único.
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0: Reiniciamos o Cidade in Love. Cada regresso é um convite para abraçarmos totalmente os sentimentos que nos acompanham. A harmonia musical é quem carrega e traduz os sentimentos persistentes além do tempo efêmero. Prosseguimos com essa seleção especial.
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0: eco do som deixou um rastro, convertendo o silêncio em recordação. E a próxima faixa vem para adicionar um novo episódio a essa jornada emocional.
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0: Estamos pausando o Cidade em Love por agora, mas não se preocupe. O romantismo não para. Eu, Ju Garcia, reforço que contar com você é essencial para a essência do nosso encontro. Retorne após o intervalo para continuarmos com mais melodias e experiências que tocam o coração.
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0: O Cidade in Love está de volta, trazendo mais uma vez aquela magia que torna cada segundo único. Agora, deixe a próxima faixa musical tocar seu coração e continuar esse conto de afetos.
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0: todo término de canção é o despertar de um novo sentido. Deste modo, relaxe e deixe que a música que inicia agora o envolva.
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0: concluímos outra edição do Cidade em Love, deixando cada segundo vivido eternizado no coração dos que nos acompanharam. Cada letra, cada acorde e cada pausa teceram instantes que ainda perduram na lembrança dos que estiveram lá. Mesmo após o fim da última música, o romantismo continua a ser nosso guia. Porque os verdadeiros sentimentos jamais se vão. Sou Gil Garcia e meu agradecimento vai para você, pela sua companhia e por vibrarmos juntos em emoções neste momento único. Um caloroso abraço e até a próxima edição do Cidade em Love, onde viveremos juntos mais aventuras emocionantes.
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0: chegando para ficar com você. Victor Gabriel, aqui o sistema é de qualidade.
1: Oba! Bom dia!
0: Muito bom dia! Sejam todos bem-vindos ao nosso Domingão Especial pela Montanhesa FM. Prazer imenso estar com você. Ótimo dia especial de Domingão. Hoje um dia especial, hoje 5 de julho de 2026. Isso mesmo, nosso primeiro domingo do ano de 2026 para esse mês especial, mês das quadrilhas, um mês também da festa de carro de bois. A vocês um excelente domingo, estamos só iniciando a nossa caminhada aqui pela música sertaneja no seu finalzinho de semana. Eu sou o Victor Gabriel e estarei com você até as 8, aqui até as 8 horas da manhã, mas o programa ao vivo vai até sempre às 7 horas e após a gente fica aqui nos bastidores comandando a transmissão da Santa Missa diretamente da Igreja São Vicente de Paulo. A você, nosso abraço, a você, nosso carinho, conto com a sua participação, vem logo para o telefone 3813-1113 ou participando através do nosso WhatsApp 99688-1049. A você um especial dia de domingo, amanhecendo sobre a minha companhia no Domingão Especial pela Montanhesa FM de Vazante, Minas Gerais. Abel e Caim, Orquestra da Natureza, daqui a pouco Avenida Boiadeira com Daniel Henrique Render, 5 e 3 em Vazante, bom dia. 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
1: 5:16.
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Muito bem, ouvinte, estamos de volta no Domingão Especial, agora 5h19, abrindo aqui a grade das participações dos ouvintes. Bom dia! Fala comigo, Zé Maria, tudo jóia por aí?

0: E bom dia.
1: Bom dia, seu Zé. Escutamos Roberta Miranda, são tantas coisas. Agradecer para aquele povo lá, do Nossa Senhora da Guia, o Nildo, Adilson, aquele todo povo lá. E a família Barandino também, o Anísio. E vamos embora, estou na caminhada.
0: Valeu, obrigado pelo carinho, sucesso para você, boa caminhada por aí na vida desse domingo especial. Aqui a gente agradece pela sua interatividade. Roberta Miranda, são tantas coisas. Daqui a pouco chega aqui na programação do Domingão Especial. Bom dia, Victor. Aqui é o Johnny, é certo assim, né? Seu nome que tá aqui pela descrição do WhatsApp. Estamos aqui ligados na rádio, aqui na fazenda Campos Altos, na região do Cafundó. Manda a moda boa aí pra gente, vou mandar aí pra vocês, ó. Boiadeiro Errante na voz de Liu e Léo, viu? Obrigado pelo carinho, um abraço aí pra vocês na do dia, a gente só amanhece aí com a companhia especial vindo de vocês. 5h20, agora cumprimentando esses dois ouvintes aqui participando com a gente. Agora é mais moda ferroada para você na sequência.

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Atenção, ouvintes, agora a hora certa para você, agora 5h33 aqui no nosso Domingão Especial. 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

5 horas e 34 minutos, abraço e bom dia pro Gilvão, ouvindo aqui a nossa programação, Gilvão Medeiros, obrigado ainda na Fazenda Tábuas, pediu essa aqui, ó, pra curtir, ó.

Voando sem asas, Zezé de Camargo e Luciano. Um abraço aí, Gilvan. Obrigado pelo carinho, viu? Sucesso pra você. Bom domingo produtivo por aí.

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5: Muito bom dia para você que está chegando agora com a gente. Obrigado pelo carinho a todos os fazendeiros, a todo o pessoal que está aí nas cidades vizinhas, também nos acompanhando desde já agora, chegando na programação do Domingão Especial. Sou Victor Gabriel, estou com você nesse Domingão, abrindo a grade da manhã deste domingo, hoje, 5 de julho de 2026. Começou ontem, pessoal, as novenas aqui em louvor a Deus, a Nossa Senhora do Carmo. Essas novenas irão se estender por toda essa semana vindoura agora, a primeira semana movimentando aí o mês de julho, tá bom? Então você vai ter uma programação extensa em Vazante e está chegando a hora também aí da festa do carro de bois, hein? Já tá batendo na porta a saudade e também toda a movimentação. Essa semana, a semana preparatória e na próxima semana, a partir do dia 15... tem toda a movimentação para o dia 16, para iniciar o carregamento dos carros, para começar com o pé direito a Festa dos Guimarães. Hein? Esse ano é uma troca aí das datas, a Festa dos Guimarães abre e a Festa dos Correia, que é do povo da Cachoeira, estará fechando aí a programação especial. A tradicional é a primeira, aí depois vem a dos Correia para fechar com chave de ouro a famosa Festa de Carro de Boi da Cachoeira. Agora, movimentando sempre para vocês, aqui a nossa participação especial, Jair Rodrigues, hein? Com Chitãozinho Chororó, canta Majestade o Sabiá. Daqui a pouco, aqui vem na sequência também, após o período musical, a oração da manhã com Padre Reginaldo Manzotti.

0: 6 horas.
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2: Queridos filhos e filhas, que a paz de nosso Senhor Jesus Cristo esteja com você neste domingo, mês de Nossa Senhora do Carmo. É, mês de julho é consagrado a Nossa Senhora do Carmo. Viva Nossa Senhora do Carmo! E hoje é domingo, dia do Senhor, dia de missa. Então, não esqueça de se programar. Em nome do Pai, do Filho e do Espírito Santo. Amém. A cruz sagrada seja minha luz. Não seja o dragão meu guia, retira-te, Satanás.

0: Nunca me aconselhes coisas vãs, é mal o que tu me ofereces, bebe tu o teu veneno. Ó Deus, no início deste dia, venho pedir, por intercessão do glorioso São Bento, que sempre se mostrou compassivo com os necessitados, fazei com que nós obtenhamos o auxílio em todas as nossas aflições. Ó Deus, no início deste dia pedimos, por intercessão de São Bento, nas batalhas da nossa vida, nas batalhas diárias que travamos no trabalho, na família, ajudai-nos, Senhor, para que reine a paz e a tranquilidade, e que se afastem todas as desgraças, tanto corporais como espirituais, especialmente o pecado. Ó Deus, por intercessão de São Bento, dai-nos a graça que tanto necessitamos. Coloque diante de Deus nesta manhã uma graça que te é muito urgente, ou uma batalha que você está travando. Repita comigo: a cruz sagrada seja a minha luz, não seja o dragão meu guia. Retira-te, Satanás, nunca me aconselhes coisas vãs, é mal o que tu me ofereces, bebe tu mesmo o teu veneno. Ó Deus, dai-nos a graça de, ao terminarmos nossa vida neste vale de lágrimas, possamos estar contigo no paraíso. Rogai por nós, ó glorioso São Bento, para que sejamos firmes na batalha, decididos na luta e fiéis no discipulado. Ó Deus, por intercessão de São Bento, livrai-nos do mal. Ó Deus, por intercessão de São Bento, livrai-nos da inveja. Ó Deus, por intercessão de São Bento, livrai-nos do pecado. Pai nosso, que estais no céu, santificado seja o vosso nome. Venha a nós o vosso reino. Seja feita a vossa vontade, assim na terra como no céu. O pão nosso de cada dia nos dai hoje. Perdoai-nos nas nossas ofensas, assim como nós perdoamos a quem nos tem ofendido. E não nos deixeis cair em tentação, mas livrai-nos do mal. Amém. O Senhor esteja convosco. Ele está no meio de nós. Que a bênção de Deus recaia sobre todos. Sobre as crianças, os adolescentes, os jovens, os adultos e os idosos. Sobre a água que será tomada e partilhada. Em nome do Pai, do Filho e do Espírito Santo. Amém.
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5: Muito bem, queridos ouvintes, agora 6:08 aqui dentro da programação da Montanhesa FM. Um abraço e bom dia para Maria das Graças, ela está lá ouvindo na Fazenda Barra, aí a nossa programação. Obrigado pela audiência, viu? Eles é lá da Fazenda Barra da Muleta, lá em Lagoa Grande. Ela quer curtir aqui um sucesso de Silveira e Silveirinha e dedica pro esposa e os dos reis, que lá já está na escuta da Montanhesa FM. E eu tava aqui nos bastidores aqui, pessoal, assistindo aqui alguns vídeos das ancestralidades passadas. Do que eu digo? A importante passagem que foi o trio Parada Dura. Assim teve mais de 6 formações desse trio. Veio algumas pessoas, depois aí na década aí passada, veio o Barreirito separado trio, lançaram Onde Estão Os Meus Passos, entre outras músicas aí em composição de carreira solo. Depois o Barreirito tomou conta da dupla e hoje o Leonito está aí há um bom tempo aí, uma nova geração que assim se passa, para não deixar esse trio mais amado do Brasil estar aí morrendo, né? E são gerações e gerações que passa de muita multidão. E de lá para cá a gente vê também essa grande obra de que foi que nos deixou o Zé Rico em 2015, mas ele anteriormente deixa muita saudade em nossos corações. Mas as músicas regravadas que teve dele, que foram vídeos mais recentes aí nessas atualidades desse povo, ele cantou pela última vez aí, cantando e regravando vários sucessos, foi no Caldas Country, onde ele cantou A Carta, cantou Estrada da Vida, Sonho de um Caminhoneiro, entre outras modas aí que emplacaram o sucesso da dupla milionária José Rico. Nós, vozantinos, temos muitos orgulhos porque eu não pude participar de um show deles, de Milionária José Rico, mas fico muito feliz e fico muito grato e com o coração gratificado de estar presenciando as histórias e os contos de todo o público ancestral dos tempos atrás, dizerem que Milionária José Rico já participou de várias aqui edições da Exposante aqui nos vindouros de anos passados. O nosso carinho, o nosso abraço a toda a comunidade de fãs, e assim também tem a comunidade que são fãs aqui de Silveira e Silveirinha. Vamos curtindo o Amargurado, mandando para todos os amantes dessa dupla especial que gera grandes homenagens em toda a geração atual. Daqui a pouco, página de amigos, na voz de Eduardo Costa, no seu Domingão Especial.

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5: Hora certa agora para você, 6h21 aqui na Montanhês FM. Domingão Especial, só começando o nosso repertório da manhã. Daqui a pouquinho, às 7 horas, a transmissão da Santa Missa, direto da Igreja São Vicente de Paulo. A organização aqui por conta da paróquia Nossa Senhora da Lapa. Daqui a pouco estarei passando aqui pela programação das Santas Missas que estará acontecendo sobre a organização da paróquia Nossa Senhora da Lapa. Por causa, devido do jogo da Seleção Brasileira na parte da noite, as celebrações noturnas foram aí canceladas, tá certo? Aí vai ter somente as celebrações aí aqui no período diurno, tá certo? Então a gente vai vindo aqui participar aqui com vocês, aqui trazendo essa utilidade aí para você saber e ficar muito bem informado sobre aqui como que será as celebrações nas devidas comunidades. 6h21 agora, trio Parada Dura, telefone mudo, daqui a pouco Lady Laura, o menino da porteira.

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2: Muito bem, ouvintes, a hora certa agora no Domingão Especial, agora 6:33 na sua manhã, um domingão aí do mês de julho, iniciando com o pé direito. 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

0: Mais um sucesso pra você, 6h35, bom dia, Daniel Evidências.
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4: Muito bem, ouvintes, agora a hora certa para você, 6h49, aqui no nosso Domingão Especial. Durval e Davi, Menino da Gaita, daqui a pouco eu volto para finalizar a minha participação contigo aqui dentro do nosso Domingão Especial.

Meus amados ouvintes, agora 6h53, daqui a pouco chega aqui a nossa sequência de participação com o Conexão Montanhesa, às 8 horas da manhã até o meio-dia, depois chega a grade da tarde com a comunicação dos demais aí colaboradores aqui da nossa programação. A vocês meu abraço e meu carinho, finalizo aqui minha participação com vocês, voltarei amanhã na segunda-feira, primeira segunda-feira do mês, aqui de julho, para trazer a vocês o primeiro programa, isso mesmo que você está ouvindo, hein? A gente vai trazer nosso primeiro programa do Sinfonia Sertaneja com a minha apresentação no início das férias aí do Elde Silva. Tá certo? Então ficaremos aí até o próximo dia 4 de agosto aí nessa participação especial. Levando a vocês a minha simplicidade, o meu amor, a minha participação e a minha paixão pelo dom que Deus me concedeu, que é o dom de estar levando a minha voz a vocês na frequência aqui da Montanhesa FM. Essa casa que eu amo de paixão, essa casa que faz parte do meu legado, da minha história. Amanhã estaremos juntos a mais um programa aqui nesse processo vindouro aí desse mês de julho, tá bom? Ficarei o mês de julho todinho com vocês aqui levando a minha transmissão, tá certo? Sempre de 5 às 8 e depois também colaborando aí de 11 às 11 e meia com o retorno do Chico, né? Agora na condução do esporte com o show de bola. O nosso abraço, nosso carinho, tudo de bom pra vocês. Nos encontramos por aí também na novena de Nossa Senhora do Carmo. Aí você também pode me acompanhar lá nas minhas redes sociais. Acesse lá Victor Gabriel _ oficial, esse é o meu Instagram. Siga o meu trabalho por lá também e siga também as redes sociais da Rádio Montanhesa, que é Rádio Montanhesa FM, lá no Instagram e também na página do Facebook. Mais informações sobre a nossa Montanhesa através do site em montanhesa.com.br. A vocês um excelente domingo, um bom jogo da seleção brasileira, torcemos todos aí que a seleção vá rumo às quartas de final para poder pegar o México ou a Inglaterra e sonhar aí com mais uma estrela em nossa galeria, viu? Um abraço, até amanhã na sua madrugada, amanhecendo junto de mim na segunda-feira com o nosso Sinfonia Sertaneja. Música.

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3: 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Rezamos hoje nas seguintes intenções: pelas almas de Ademar Rodrigues Oliveira, pelos falecidos da família Rodrigues Fonseca, Pedro Luiz Correia, João Matilde Soares, Raimunda Carolina Dias, Clemente Francisco Pereira, Antônia Pacheco Araújo Pereira, Rufina Pereira Oliveira, Deodato Felipe da Silveira, Nésia Cândida Dairel, Maria Dairel da Fé, Nízia Maria de Aquino, Manuela Lima da Silva, pelos familiares da família Donato, sétimo dia de Amado Clemente Castro e Leozina Gomes da Costa, ainda pelas almas de Júlia Correia de Andrade, Maria Joana da Silva, Sebastião Hilário Rocha, por todas as intenções que você trouxe em seu coração. Pela saúde de Carla Cristina, Wellington e Nivaldo, e pelo aniversário de Laila Cristina, em ação de graças pela realização de um sonho de um jovem. Irmãos e irmãs, aqui estamos reunidos neste dia bendito, memória da Páscoa do Senhor. Foi Ele mesmo que nos trouxe aqui para reacender em nós a chama da fé, da esperança e da capacidade de amar a todo momento. Unimo-nos ao louvor de Cristo ao Pai, na total ação de graças e na acolhida da sua palavra. Assim, adentremos o mistério da salvação que celebramos nesta liturgia. Iniciemos cantando.

0: Em nome do Pai, e do Filho, e do Espírito Santo.
1: Amém.
2: Amém.
0: A vós, irmãos, paz e fé da parte de Deus, o Pai, e de nosso Senhor Jesus Cristo.
1: Bendito seja Deus que nos reuniu
2: no amor de Cristo.
0: O Senhor Jesus, que nos convida à mesa da palavra e da Eucaristia, também nos chama a segui-lo fielmente. Reconheçamo-nos ser pecadores e invoquemos com confiança a misericórdia do Pai.

0: Oremos. Ó Deus, pela humilhação do vosso Filho, reerguestes o mundo decaído. Dai-nos uma santa alegria, para que, livres da servidão do pecado, cheguemos à felicidade eterna. Por nosso Senhor Jesus Cristo, vosso Filho, que é Deus, e convosco vive e reina na unidade do Espírito Santo por todos os séculos dos séculos.
1: Amém.
2: Disponhamos os nossos ouvidos e os nossos corações para acolher com a força do Espírito o dom da palavra de Deus.
3: Leitura da profecia de Zacarias. Assim diz o Senhor: exulta, cidade de Sião, rejubila, cidade de Jerusalém. Eis que vem teu rei ao teu encontro. Ele é justo, ele salva, é humilde e vem montado num jumento, um potro cria de jumenta. Eliminará os carros de Efraim, os cavalos de Jerusalém. Ele quebrará o arco de guerreiro, anunciará a paz às nações. Seu domínio se estenderá de um mar a outro mar, e desde o rio até os confins da terra. Palavra do Senhor.
1: Graças a Deus.

Leitura da carta de São Paulo aos Romanos. Irmãos, vós não viveis segundo a carne, mas segundo o Espírito. Se realmente o Espírito de Deus mora em vós, se alguém não tem o Espírito de Cristo, não pertence a Cristo. E se o Espírito daquele que ressuscitou Jesus dentre os mortos mora em vós, então aquele que ressuscitou Jesus Cristo dentre os mortos vivificará também vossos corpos mortais por meio do seu Espírito que mora em vós. Portanto, irmãos, temos uma dívida, não para com a carne, mas para vivermos segundo a carne. Pois se viverdes segundo a carne, morrereis, mas se pelo Espírito matardes o procedimento carnal, então vivereis. Palavra do Senhor.

0: Senhor esteja convosco.
1: Ele está no meio de nós.
0: Proclamação do Evangelho de Jesus Cristo segundo Mateus.
1: Glória a vós, Senhor.
0: Naquele tempo, Jesus pôs-se a dizer: Eu te louvo, ó Pai, Senhor do céu e da terra, porque escondestes essas coisas aos sábios e entendidos e as revelastes aos pequeninos. Sim, Pai, porque assim foi do teu agrado. Tudo me foi entregue por meu Pai. E ninguém conhece o Filho, senão o Pai. E ninguém conhece o Pai, senão o Filho, e aquele a quem o Filho o quiser revelar. Vinde a mim todos vós que estáis cansados e fatigados sobre o peso dos vossos fardos, e eu vos darei descanso. Tomai sobre vós o meu jugo e aprendei de mim, porque sou manso e humilde de coração, e vós encontrareis descanso. Pois o meu jugo é suave e o meu fardo é leve. Palavra da salvação.
1: Glória a vós, Senhor.

Amados irmãos e irmãs em Cristo, acolho todos vocês que vieram celebrar conosco este domingo aqui na Igreja São Vicente, como também acolho aqueles que nos acompanham, que nos ouvem pelas rádios Montanhês e Liberdade. Nós estamos celebrando hoje o 14º domingo do tempo comum. E a palavra de Deus deste domingo nos apresenta um Deus que se revela na simplicidade, na mansidão e, sobretudo, na humildade. Enquanto o mundo costuma exaltar a força, o poder, o prestígio, Deus escolhe um caminho completamente diferente, o caminho da humildade. E é justamente esse caminho que encontramos, é nesse caminho que nós podemos encontrar a verdadeira paz. A primeira leitura que ouvimos hoje, ela foi retirada do livro do profeta Zacarias. E Zacarias anuncia um rei muito diferente daquele que o povo conhecia. O profeta declara: eis que vem o teu rei ao teu encontro. Ele é justo, ele salva, é humilde e vem montado num jumento, um potro, uma cria de jumenta. Então assim, esse rei é Jesus Cristo, que é dito lá no Antigo Testamento. É pré-anunciado pelo profeta Zacarias. Diferente, como disse, de tudo aquilo que as pessoas conheciam. E ele vem montado, diz o profeta, ele vem montado em jumentinho, que é o símbolo da paz, não montado em um cavalo de guerra. Então, o reino que ele inaugura não se impõe pela força das armas. Um reino que não se inaugura pela violência, pelo ódio, pela ganância, mas, como já disse, justamente pela força da humildade e do amor. Seu poder não é um poder que domina, mas é um poder que serve. Não é alguém que vem para dominar, mas é alguém que vem para servir. O Filho do Homem não veio para ser servido, mas para servir. Não ouvimos isso nas leituras, mas só relembrando a vocês aquilo que um dia nós ouvimos também, quando Jesus, junto dos seus discípulos, lembra isso: o Filho do Homem não veio para ser servido, mas para servir. Então o seu poder, ele não domina, ele não oprime, ao contrário, ele liberta. É um poder que liberta a todas as pessoas, que liberta a todos os povos. Então esse anúncio, ele encontra sua plena realização no evangelho que nós ouvimos, ligando, fazendo uma ligação direta da primeira leitura do livro do profeta Zacarias com o evangelho que nós ouvimos. Jesus revela quem é verdadeiramente Deus. Ouvimos como Jesus revela Deus, como Jesus mostra Deus. E ele o faz através daquela oração bonita chamada de oração sacerdotal. Eu te louvo, ó Pai, Senhor do céu e da terra, porque escondestes essas coisas aos sábios e entendidos e as revelastes aos pequeninos. Não significa que Deus rejeita a inteligência, que Deus rejeita o conhecimento. Ontem à noite eu presidi a celebração da Santa Missa lá no Vazamó e falava um pouquinho sobre isso, né, dessa realidade. Deus não rejeita a inteligência, não rejeita o conhecimento. E o problema não está em ser sábio, mas em achar que sabe tudo, que não precisa saber de mais nada, que não precisa de conhecer mais nada, onde o orgulho, ele fecha o coração. A humildade, ela abre portas para Deus. O fato é esse: humilde, a humildade é que abre as portas para o conhecimento de Deus. Os pequeninos são aqueles que reconhecem que precisam do Senhor. Quantas vezes Jesus, no seu caminho, nas suas andanças, ele encontra aqueles que estão doentes, que estão acamados, aqueles que estão paralisados. E esses são os pequeninos que reconhecem que Jesus pode fazer alguma coisa, como o cego à beira do caminho que grita para

Jesus: Senhor, filho de Davi, tem piedade de mim. Então, a humildade daquele que reconhece, a simplicidade daquele que nem consegue ver, mas consegue enxergar em Jesus a possibilidade de uma cura, também não traz a palavra de Deus hoje. Estou relembrando esse fato a vocês, os pequeninos. É por isso que tantas pessoas simples possuem uma fé profunda. Aquela senhorinha que não sabe ler, que não sabe escrever, que não entrou na escola, mas nos dá uma aula de fé tão bela. Eu mesmo já vi pessoas assim, claro, né, que consegue transmitir uma fé tão bonita, tão pura, na simplicidade. E não porque conhece, porque sabe passagens bíblicas de cor e salteado, porque estudou um pouquinho, não. Então é justamente nessa humildade que vem o reconhecimento e essa fé profunda, melhor dizendo, de Deus. Então, outras pessoas cheias de autoconhecimento têm dificuldades de acolher a graça de Deus. Tentam entender, tentam compreender, tentam buscar Deus pelo raciocínio. Nunca vamos conseguir entender. Então, depois dessa oração de louvor, Jesus faz um convite muito bonito nesse evangelho de hoje. Muito bonito mesmo. Vinde a mim, todos vós que estáis cansados, fatigados, sobre o peso dos vossos fardos, e eu vos darei descanso. Quem entre nós não está cansado? Sobretudo nós que somos mais velhos. Quem de nós não está cansado? E aqui não me refiro àquela canseira física, né, que a gente trabalha o dia inteiro, corre para lá, corre para cá, deita mais tarde, mas de coisas que nós vivemos, de coisas que nós passamos no nosso dia a dia, que nos traz um certo cansaço. Claro, há o cansaço do trabalho, mas as preocupações, elas nos cansam. Às vezes nós conseguimos deitar para descansar, ou tentamos deitar para descansar o nosso corpo, mas continuamos ligados, porque estamos preocupados com a situação financeira, com a doença, um conflito familiar, uma solidão, perca de alguém que nós amamos, que nós gostamos, da luta diária para educar os filhos, da responsabilidade na vida de comunidade também, que traz um certo esgotamento. Então, Jesus hoje nos convida, Jesus que, conhecendo o nosso cansaço, nos convida: vinde a mim, todos vós que estáis cansados e fatigados sobre o peso dos vossos fardos, e eu vos darei descanso. Então é confiar plenamente em Jesus, irmos ao seu encontro. Ele, que eu quantas vezes já falei, ele não promete uma vida tranquila, ele não promete uma vida sem cruz. O que ele promete justamente nesse momento é que ele está caminhando conosco. Nosso cansaço, nas nossas fadigas, nas nossas lutas, ele está caminhando conosco. E o descanso que ele oferece não é a ausência das dificuldades da vida. De jeito nenhum. A partir de hoje, quando você vier até mim, você não vai ter mais problema na sua vida. Não é. Mas a certeza de que nunca estaremos sozinhos. Essa é a certeza que o Senhor nos garante. Eu estarei com vocês. Sofrendo, chorando. Isso é bonito de se pensar e de se ver, né? De termos um Deus tão providente, tão bom dessa forma. Por isso ele continua: tomai sobre vós o meu jugo e aprendei de mim, porque sou manso e humilde de coração. À primeira vista parece até um pouco estranho. Se estamos cansados, por que Jesus nos oferece jugo? Jugo é algo que pesa. Mas o jugo de Jesus não pesa, ele vai dizer depois. E jugo era colocado sobre os, como que uma canga, é o jugo, é algo que pesa no pescoço, é algo que coloca no pescoço para carregar alguma coisa. Então venha caminhar comigo, o convite de Jesus é esse: venha caminhar comigo, eu carregarei o peso ao seu lado. Ele não promete: me entrega a sua canga que eu vou carregar para você, me dá o seu peso que eu vou carregar para você. Não, eu vou te ajudar. É isso. Jesus nos promete dessa forma: eu vou lhe ajudar a carregar esses pesos, eu estarei com você em todas as dificuldades. Sozinhos nossos fardos parecem insuportáveis, não conseguimos. Pelas nossas forças, nós fracassaremos. Unidos a Cristo, eles ganharão um novo

0: sentido. A cruz com Cristo, ela tem um novo sentido. Ela ganha um novo sentido. Os fardos da vida com Cristo nos fazem entender o sentido. A cruz, ela traz a vitória para Cristo. Mas teve que morrer. A glória vem depois. Mas a cruz é esse símbolo. Aqui nesse momento poderíamos entender como um símbolo de morte, mas que leva à vida. As dificuldades que aparecem na nossa vida também devem nos levar à vida eterna. Então nós somos experimentados, nós somos como que experimentados, mas nós não podemos desistir. Tá? Não podemos desistir. Então a cruz, ela permanece, mas deixa de ser um sinal de derrota para se tornar um caminho de salvação. As cruzes que carregamos. Devemos entender dessa forma. As dificuldades da nossa vida, sinal de salvação. Vi ali a segunda leitura, ela nos ajuda a compreender como isso acontece. Paulo, ele afirma que não vivemos segundo a carne, mas vivemos segundo o Espírito. Não vivemos segundo a carne, mas vivemos segundo o Espírito. Então que nós tenhamos a certeza de que Deus está conosco e que nós devemos aprender dele, sobretudo esse sentido pleno da humildade, da simplicidade, para conhecermos Deus. E colocar as nossas seguranças ou a nossa segurança plenamente nele. Plenamente nele. Ele que continua nos chamando, venha, venha. Quem se aproxima de Cristo, encontra descanso para a alma. E, porque descobre que Deus nunca abandona aqueles que confiam nele. Confiemos no Senhor, tenhamos fé, o busquemos sempre e coloquemos as nossas vidas à disposição do Senhor. Sou eu, sozinho, não consigo, sozinho está difícil, mas eu conto com a sua ajuda, conto com a sua graça, conto com a sua intervenção. E ali não é desconfiar, não é entregar a nossa vida no sentido de eu entrego, mas desconfio. Será que ele está me ajudando? Ele está nos ajudando, porque ele está no meio de nós. Né? Vocês falaram, vamos falar isso daqui a pouquinho. Né? O Senhor está no nosso meio. Se ele está no nosso meio, ele está caminhando conosco, ele está nos ajudando, ele está nos sustentando com suas mãos. Então, firmes na fé, confiantes que o Senhor caminha conosco. Louvado seja o nosso Senhor Jesus Cristo.
1: Sempre seja louvado.
0: Creio em Deus Pai Todo-Poderoso,
2: Criador do céu e da terra. Creio em Jesus Cristo, seu único Filho nosso Senhor, que foi concebido
1: pelo poder do Espírito Santo,
2: nasceu da Virgem Maria, padeceu sob Pôncio Pilatos, foi crucificado, morto e sepultado, desceu à mansão dos mortos, ressuscitou o terceiro dia, subiu aos céus, está assentado à direita de Deus Pai Todo-Poderoso, de onde há de vir julgar os vivos e os mortos. Creio no Espírito Santo, na Santa Igreja Católica, na comunhão dos santos, na remissão dos pecados, na ressurreição da carne, na vida eterna.
0: Amém. Elevemos agora a Deus, nosso Pai, confiante as preces da comunidade.
3: Após cada prece, peçamos: mostrai-nos, Senhor, o vosso amor.
4: Mostrai-nos, Senhor, o vosso amor.
3: Para que a Igreja de Deus, na dinâmica do Evangelho, sempre acolha, anuncie o mistério do amor revelado à humanidade através de Jesus Cristo, rezemos.
4: Mostrai-nos, Senhor, o vosso amor.
3: Para que os pobres, os humildes e pequenos, os quais são prediletos ao amor de Deus, encontrem em nossas comunidades a sua verdadeira casa, rezemos.
4: Mostrai-nos, Senhor, o vosso amor.
3: Para que os pais que choram a morte de um filho ou filha encontrem apoio na comunidade e obtenham do Espírito Consolador a paz de coração, rezemos.
5: Mostrai-nos, Senhor, o vosso amor.
3: Para que nós, celebrando esta liturgia, tenhamos a graça de nos tornarmos pessoas mais sensíveis aos mistérios do reino, escondido na simplicidade e no compromisso fiel, rezemos.
4: Mostrai-nos, Senhor, o vosso amor.
0: Pai de bondade,

0: atendei todas as nossas preces que vos dirigimos, por Cristo, na unidade do Espírito Santo.
1: Amém.
2: Recebei, Senhor, o nosso dízimo. Não é uma esmola, porque não sois mendigo. Não é uma simples contribuição, porque não precisais dela. Esta importância representa, Senhor, o nosso reconhecimento, amor e participação na vida da comunidade. Pois o que

0: Orai, irmãos e irmãs, para que o meu e o vosso sacrifício seja aceito por Deus Pai Todo-Poderoso.
1: Receba o Senhor por tuas mãos este sacrifício, para a glória do seu nome, para o nosso bem e de toda a sua santa igreja.
0: Fazei, Senhor, que este sacrifício, celebrado em honra do vosso nome, nos purifique e nos leve cada vez mais a viver a vida do vosso reino, por Cristo nosso Senhor.
2: Amém.
0: O Senhor esteja convosco.
1: Ele está no meio de nós.
0: Corações ao alto.
1: O nosso coração está em Deus.
0: Demos graças ao Senhor nosso Deus.
1: É nosso dever e a nossa salvação.
0: Na verdade, é digno e justo. É nosso dever e salvação dar-vos graças sempre e em todo lugar. Senhor Pai Santo, Deus Eterno e Todo-Poderoso, por Cristo Senhor nosso, unidos no amor, celebramos a sua morte. Vivendo a fé, proclamamos a sua ressurreição. E com firme esperança, aguardamos a sua vinda na glória. Por isso vos louvamos com os anjos e todos os santos, cantando sem cessar a uma só voz.

0: Na verdade, ó Pai, vós sois santo e fonte de toda santidade. Santificai, pois, esses dons, derramando sobre eles o vosso Espírito, a fim de que se tornem para nós o corpo e o sangue de nosso Senhor Jesus Cristo.
1: Enviai o vosso Espírito Santo.
0: Estando para ser entregue e abraçando livremente a paixão, Jesus tomou o pão, pronunciou a bênção de ação de graças, partiu e o deu a seus discípulos, dizendo: tomai todos e comei, isto é o meu corpo, que será entregue por vós.

do mesmo modo no fim da ceia. Ele tomou o cálice em suas mãos e, dando graças novamente, o entregou a seus discípulos, dizendo: tomai todos e bebei. Este é o cálice do meu sangue, o sangue da nova e eterna aliança, que será derramado por vós e por todos para a remissão dos pecados. Fazei isto em memória de mim.

0: Mistério da fé.
1: Anunciamos, Senhor, a vossa morte e proclamamos a vossa ressurreição. Vinde, Senhor Jesus.
0: Celebrando, pois, o memorial da morte e ressurreição do vosso Filho, nós vos oferecemos, ó Pai, o pão da vida e o cálice da salvação, e vos agradecemos porque nos tornastes dignos de estar aqui na vossa presença e vos servir.
1: Aceitai, ó Senhor, a nossa oferta.
0: Suplicantes vos pedimos que, participando do corpo e sangue de Cristo, sejamos reunidos pelo Espírito Santo num só corpo.
1: O Espírito nos una num só corpo.
0: Lembrai-vos, ó Pai, da vossa Igreja, que se faz presente pelo mundo inteiro. Que ela cresça aqui convocada no dia em que Cristo venceu a morte e nos fez participantes de sua vida imortal. Que ela cresça na caridade, em comunhão com o Papa Leão, com o nosso Bispo Jorge, os bispos do mundo inteiro, os presbíteros, os diáconos e todos os ministros do vosso povo.
1: Lembrai-vos, ó Pai, da vossa Igreja.
0: Lembrai-vos dos vossos filhos, Leuzina Gomes da Costa, amado Clemente Castro, que há 7 dias chamastes deste mundo à vossa presença. Tendo sido sepultados com Cristo em sua morte no batismo, participe igualmente da sua ressurreição. Lembrai-vos também, na vossa misericórdia, dos nossos outros irmãos e irmãs que adormeceram na esperança da ressurreição, e de todos os que partiram desta vida, acolhei-os junto a vós na luz da vossa face.
1: Concedei-lhes, ó Senhor, a luz eterna.
0: Enfim, nós vos pedimos, tende piedade de todos nós, e dai-nos participar da vida eterna com a Virgem Maria, Mãe de Deus, São José, seu esposo, os apóstolos e todos os santos que neste mundo viveram na vossa amizade, a fim de vos louvarmos e glorificarmos por Jesus Cristo, vosso Filho.

0: seja feita a vossa vontade, assim na terra como no céu. O pão nosso de cada dia nos dai hoje. Perdoai as nossas ofensas, assim como nós perdoamos a quem nos tem ofendido. E não nos deixeis cair em tentação, mas livrai-nos do mal.
1: Livrai-nos de todos os males, ó Pai, e dai-nos hoje a vossa paz. Ajudados pela vossa misericórdia, sejamos sempre livres do pecado e protegidos de todos os perigos, enquanto aguardamos a feliz esperança e a vinda do nosso Salvador Jesus Cristo.
0: Vosso é o reino, o poder e a glória para sempre.
1: Senhor Jesus Cristo, dissestes aos vossos apóstolos: eu vos deixo a paz, eu vos dou a minha paz. Não olheis os nossos pecados, mas a fé que anima a vossa igreja. Dai-lhe, segundo o vosso desejo, a paz e a unidade. Vós que sois Deus com o Pai e o Espírito Santo.
0: Amém.
1: A paz do Senhor esteja sempre convosco.
0: O amor de Cristo nos uniu.

0: de nós. Cordeiro de Deus, que tirais o pecado do mundo, dai-nos a paz.
1: Quem come minha carne e bebe meu sangue, permanece em mim e eu nele. Eis o Cordeiro de Deus que tira o pecado do mundo.
0: Senhor, eu não sou digno de que entreis em minha morada, mas dizei uma palavra e serei salvo.

0: Vinde a mim todos vós que estáis cansados e fatigados, e eu vos darei descanso, diz o Senhor. Oremos. Nós vos pedimos, Senhor, que enriquecidos por esta tão grande dádiva, possamos colher os frutos da salvação sem jamais cessar vosso louvor, por Cristo nosso Senhor.
1: Amém. Oração pelas vocações. Senhor da messe, pastor do rebanho, faz ressoar em nossos ouvidos teu forte e suave convite. Vem e segue-me. Derrama sobre nós o teu espírito, que ele nos dê sabedoria para ver o caminho e generosidade para seguir tua voz. Senhor, que a messe não se perca por falta de operários. Desperta nossas comunidades.

0: habilidades para a missão. Ensina a nossa vida a ser serviço. Fortalece os que querem dedicar-se ao reino na vida consagrada e religiosa. Senhor, que o rebanho não pereça por falta de pastores. Sustenta a fidelidade de nossos bispos, padres, diáconos e ministros. Dá perseverança a nossos seminaristas. Desperta o coração de nossos jovens para o ministério pastoral em tua igreja. Senhor da messe, pastor do rebanho, chama-nos para o serviço do teu povo. Maria, mãe da igreja, modelo dos servidores do evangelho, ajuda-nos a responder sim. Amém.
1: Bem, começa hoje a festa de Nossa Senhora do Carmo, lá na paróquia Nossa Senhora do Carmo, até o próximo dia 16 de julho. Então, deixe os convites também, se alguém deseja participar, é claro, as portas estão abertas, outra paróquia, mas serão muito bem-vindos lá na paróquia Nossa Senhora do Carmo, durante o período da festa de Nossa Senhora do Carmo, padroeira daquela paróquia, e também padroeira da diocese de Paracatu, né? Nós estamos sob o patrocínio de Nossa Senhora do Carmo. Então, começando hoje, às 19h30, o padre Luiz Guilherme está com a questão do jogo também. Oh, meu Deus, não pode ter prorrogação, ele dizia, né? Então, eu falava, você torce mais firme do que nós vamos ficar um pouco mais à vontade. Mas a missa às 19h30, lá hoje, na paróquia, dando início aos festejos de Nossa Senhora do Carmo. Hoje rezamos também pelos irmãos falecidos, Leuzina e Amado, aos familiares, amigos que rezam conosco nesse dia de hoje. Nossa palavra é palavra de fé, de esperança, de força e, acima de tudo, de confiança, na certeza de que com Cristo vivemos, com Cristo morremos. Então, assim, confiamos que esses nossos irmãos estão na glória de Deus. E vamos rezar como comunidade aos familiares de Leuzina e de Amado, uma Ave Maria. Ave Maria, cheia de graça, o Senhor é convosco. Bendita sois vós entre as mulheres, e bendito é o fruto do vosso ventre, Jesus. Santa Maria, Mãe de Deus, rogai por nós, pecadores, agora e na hora de nossa morte. Amém. E a todos que vieram celebrar conosco essa manhã, muito obrigado pela presença e pela participação. Vamos acolher a bênção de Deus. O Senhor esteja convosco. Deus vos abençoe e vos guarde.
2: Amém.
1: Ele vos mostre a sua face e se compadeça de vós.
3: Amém.
1: Volva para vós o seu olhar e vos dê a sua paz.
3: Amém.
1: E a bênção de Deus Todo-Poderoso, Pai e Filho e Espírito Santo, desça sobre vós e permaneça para sempre.
3: Amém.
1: Ide em paz e que o Senhor vos acompanhe.
3: Graças a Deus.
1: Tenham todos um ótimo dia. Tchau para vocês.
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6: Ô, de casa, com licença, tô chegando. E aí, gente, como é que tá? Beleza? De cá tá uma maravilha, graças a Deus. Com o coração transbordando de alegria, tô chegando para te fazer companhia nessa gostosa sintonia 93.5 Montanhesa FM. Até o meio-dia, vamos juntos viajar pelo mundo da música, vamos? E eu quero ter você aqui falando com nós, viu? Manda para cá o seu recado através de mensagem de áudio. Destramela a goela, ramo, ramo, ramo. Vamos conversando por aqui. Manda para cá o seu recado pelo WhatsApp 99688-1049. Aí o Pedro, Paulo e Matheus começando a programação para nós. Canta aí, meninos.
7: Aô, vamos lá pro Nordeste. Vem subir a cana com a gente.

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7: Brincando de trabalhar e trabalhando, brincando a vida, eu vou levando e a vida vai me levando. Agora são 8 horas e 16 minutos. Grande abraço pro meu amigo Renato, famoso Pão de Mel, lá na cidade de Lagamar. Alô, Renatão, um abraço, amigão. Tantão de trembão para você e para toda a família, viu? Por aqui um grande abraço pro meu amigo Ezequiel, tá lá no sítio, né? Desmontando lá um porco, matou um porcão hoje cedinho. E agora o pessoal tá lá descarnando o porco. Eita, que beleza! Grande abraço pra turma que tá lá na casa da Janaína. Por lá a turma tá fazendo pamonha. Ô, trembão, viu? Uns mexendo com os porcos, né? Outros mexendo com a pamonha. E assim vamos levando o Domingão ao som da nossa programação. Ô, Barãozinho, como é que você tá, meu filho? Agora o Barãozinho do São Brás vem pra falar com nós.
8: Ô, Barão do São Brás, eu mando uma moda lá pro Quinga, mas a esposa dele lá na Água Branca, lá pra Evinha, Bozão Antônio, na Gameleira. Manda pro Deir lá no Cerrado também, que tá na Corradinha. Ligado, tá na Montanhesa, tá beleza.
7: Falou, garoto, pra você e pra turma que você mencionou aí, vai toda a programação, viu? Por aqui um forte abraço pro meu amigo Fernandinho. Gente, eu peço desculpas por não atender as ligações aqui, é que o negócio é corrido, viu? Um tanto de ligação aqui no Zap Zap, mas eu não dou conta de atender, porque se eu for atender aqui o negócio desanda, menino, trem aqui é meio corrido. Alô, Dica, um grande abraço pro seu ótimo dia. Deixa eu ver quem mais chega para falar com a gente. Alô, alô!
9: Bom dia, Wellington Assunção. Toca aí pra nós, Dança da Raposa, pra nós curtir nesse domingão. Piseiro, tá tocando no Brasil inteiro. Oferece lá pro Alex Bonitinho, lá na Catirina.
7: Alô, Doglão, grande abraço, garoto. A Dança da Raposa, nós não temos aqui no jeito, mas aí nós proseamos aqui. Ele falou, passa, irmão da lua, amigo das estrelas. Essa sim, tá no ponto de decolagem e daqui a pouquinho aterriza por aí.

dinheiro, pouco é bobeira, né? Tá em música do Soleninho, mestre de obras. Coitado de sombra, hein, senhor? Projetou a casa, cada detalhe, pensando na mulher. Foi imaginando a mulher lá com ele, né? No ninho de amor, lá dentro da casa. A mulher falou, oh, tô vazando na braquiara, vou embora, mundo afora. E agora vai ter que vender a casa, né? Quer morar lá sozinho, não. Ah, isso acontece, né? Faz parte. Agora são 8 horas e 28 minutos.

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1: Grande abraço pra Dona Madalena. Ô, Dona Madalena, bom dia pra senhora, obrigado pelo carinho, viu? Ontem eu topei com a Madalena e falou, ó, todo domingo eu fico te escutando lá na rádio. Epa, obrigado, viu, pelo carinho, obrigado, obrigado, obrigado. Muito obrigado a você que nos presenteia com o carinho da companhia. É mais que bom, é bom demais estar contigo aqui na programação da 93.5. Oi, Ediane.
2: Bom dia, Wellington. Queria ouvir a música Borboleta e oferecer para o meu marido, David Gonçalves Vieira, que está aniversariando hoje. Que você tenha um bom dia.
1: Bom dia para você, parabéns a ele, muitas felicidades hoje e sempre. Vamos chegar agora lá nos Sombrais para escutar a prosa do compadre Dair.
3: Ô, Sussão, bom dia, Dair aqui de Sombrais.
1: Beleza, Dairão.
3: Aqui no Damarieta, vou começar a esquentar um carvão aqui.
1: É.
3: Beber uma, né, para mesmo. Curtindo a Montanhesa, depois manda para nós. Nego bom não se mistura com baitaca. Alô? E manda programação aqui pra nós, aqui no Dom Marieta. Está uma turma aqui. Alô, muito obrigado, meu amigo, que tá na Montanhesa, tá beleza.
1: Falou, Dairão! É, domingão por aí, promete, né, Dairão? É companhia boa aí dos familiares e amigos, ouvindo a nossa programação. Vai sair boia boa, tem aquela bebida, né, pra lavar o pescoço pelo lado de dentro. Ah, domingão! Ei, Detrembão! E por aqui a gente vai gastando a paciência de vocês, né? Obrigado aí por aturar o Wellington Assunção. Aqui na programação a gente vai aqui no Blá Blá Blá até o meio-dia com a nossa programação. 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
9: Programa feito por você, feito pra você. Vem pra cá, vem pro nosso converseiro. Manda pra cá mensagem de áudio através do 99688-1049. Aí você fala: ah, mas não deu tempo de eu pegar o telefone. Então entra lá no site da Montanhesa, que lá tem um lugar específico para você apertar e aí vai te jogar direto aqui pro Zap Zap, viu? Entra lá no Google e fala Montanhesa e vai aparecer rapidinho lá o nosso site, tá bom? Aí você aperta lá e pronto, tá valendo também, viu? Mas se quiser pegar é 99688-1049. É bom demais ter vocês aqui, viu? Com a casa cheia, em boa companhia. Com certeza o programa desenvolve melhor, né? O astral fica mais melhor. Então vem pra cá, vamos junto. Não deixa eu sozinho aqui na empreitada não, gente. Grande abraço pro meu amigo Rogério Sudário. Ô, Rogerão, como é que tá o batidão da madeira, filho? Beleza? Um abração pra você e também pros demais que estão por aí ouvindo a gente, viu? Super Domingão, gratidão pelo carinho da companhia de vocês. Ô Zé Wilson, como é que você tá, menino? Zé Wilson tá mandando um grande abraço para o Ederson, que invasante, né? Grande abraço também para a dona Edna e também o Zé da Alface, que estão na chácara ali pertinho aqui da cidade vazante. Ô Zé da Alface, ô dona Edna, bom dia para vocês, viu? Zé Wilson tá mandando um abraço apertado daqueles de estalar a costela, viu? Tec! É, grande abraço também pro meu amigo Botinha, lá de São Brás de Minas. Ê, Botinha, sapateia no meu coração. Esse Botinha aqui é um amigão que eu gosto demais, viu? Esse aqui pisa no meu coração e eu não acho ruim, não. Fala, Trenzinho!

0: Bom dia, Absorção. Aqui é o Botinha de São Brás de Minas. Como é que você tá aí, Rio Frio?
1: Tá
0: Eu te pedi uma
1: controlado?
0: música de Boiadeiro de Palavras. Mandar para todo mundo que estiver ouvindo, que eu não vou citar nome de ninguém, não. Falou, colega. Você fica duro.
1: Falou, Botinha, seu frio tá aí igual roda gigante. Uma hora ele sobe, outra hora desce a temperatura. O negócio tá meio esquisito, viu? Vai oscilando, né? Aquele calafrio, mas tá bom. Vamos rompendo. Deixa eu ver quem vai chegar por aqui. Ah, minha amiguinha Dona Maria. Fala com a Maria.
2: Bom dia, Wellington Assunção. Tudo bem?
1: Tudo.
2: Eu gostaria de pedir a música com o padre Alessandro Campos. Quem é que eu sou sem Jesus? Eu perdi meu marido Pedro Grino, que fez aniversário ontem.
1: Ô, seu Pedro.
2: Mais uma primavera ontem. Eu, para você também, Wellington, que Deus nosso Senhor te abençoe muito. Você com essa carisma que você tem com o povo, tá bom? Fica com Deus e um abraço, tchau.
1: Eu agradeço imensamente pelo carinho de sempre, viu, Dona Maria? Tantão de trem bom pra senhora e pra toda a família. Em especial, a gente abraça, então, seu Pedro, né? Aniversariante de ontem. Ô, seu Pedro, trem bom, hein, senhor? Somou mais um na quilometragem da Estrada da Vida. Um abraço, tantão de trem bom pro senhor.

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9: Grande abraço pro meu amigo Marcão. Marcão Xarã. Rapaz, Marcão ontem foi na fogueira, bebeu quentão demais, ficou tonto. É, ficou tonto só com quentão, né? Misturou mais nada, não. Vou fingir que acredito. Um abraço, viu, Marcão? Tantão de trem bom pro você. Grande abraço, um excelente domingão pra Dona Fia, também pro Arip Dentista, lá na roça, pessoal lá no município Lagamar. Dona Fia é minha mãezinha de leite. Ô, Dona Fia, benção, tá boa? Um abraço aí pra senhora. Eita, um grande abraço também pra turma que tá lá na casa do meu amigo Altino, arrancando as penas do frango. Olha, 3, 4, 5 frangos, urra. É muita gente, né, pra poder comer. Aí vai fazer uns 5 frangos de uma vez, rapaz, mas dá uma taxada boa, hein? E ainda vai dar briga por causa de moela, né? Porque é 5 frangos, 5 moela, muita gente vai querer moela. Cara, que povo gosta de briga por causa da moela do frango, né? Aí quando vou fazer o frango, tem que comprar mais 1 quilo de moela de frango de granja, né? E pôr lá no meio pra poder inteirar, né? Pra poder amenizar a situação. Ai, ai, ai. Deixa eu ver quem mais vem pra falar com nós aqui. Chega pra cá, Rogério. Destramela a goela, menino. Fala com nós.
10: Bom dia, Wellington Assunção. Grande locutor. Wellington, Rogério Sudário. Mandando um abraço aí pra todo o pessoal lá do Sombrais. O Botinha, né, que você acabou de falar nele aí.
9: Oh, gente,
10: grande
9: boa.
10: Pessoa. Grande pessoa, gosto muito dele. E aí?

0: Se você puder, né? Toca aí pra nós, Menina da Porteira. É, Menina da Porteira não, desculpa, Menina da Aldeia.
1: Valeu, Rogerão! Bora lá escutar Menina da Aldeia, né? Um dos maiores clássicos da nossa música. Boa pedida, moda boa. Quem vem pra cantar esse sucesso pra nós é os Lourenço e Lorival, né? Cantam os Mestres!

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5: Grande abraço pra turma que tá lá na obra do Túlio, né? Ei, rapaziada boa, hein? Já encheu a laje, né? Mutirão do enchimento da laje, depois o negócio vira uma farra, né, Túlio? Nesse momento a turma tá por lá, né? Tomando todas e mais algumas, comendo aquele churrasquinho caprichado, trembão, hein? Oi, ninguém vai poder falar que vocês foram pro boteco encher a cara, né? Vocês estão enchendo a cara, é no céu ouviço mesmo, né? Tá certo, é justo, né? A recompensa, né? Trabalhou muito aí, encheu a laje, 110 metros quadrados aí de laje, graúda em sua casa. Eita, o pessoal agarrou no pé do eito, fez bem feito. E agora bora beber, bora comer o churrasco, né? Tá certo, um abraço, viu, Túlio, pra você e pra turmada por aí. Ô, dona Eliette, como é que tá o batidão?
6: Bom dia, Huerto Assunção. Huerto, aqui quem fala é Eliette. Huerto, eu gostaria de ouvir uma música. Eu queria ouvir aquela Canarinho Prisioneiro. Oferece aí para quem gosta da música, para quem estiver ligado nessa maravilhosa programação da Montanhesa. E mais só para curtir. Tchau, amigo. Tá na Montanhesa, tá beleza.
5: Valeu, Eliette, tchau, um tantão de trembão pra você. Já já vamos colocar o Canarinho do Chico Rei Paraná pra voar. Ô, Marcilão, como é que tá o batidão, meu filho? Um abraço pro meu grande amigo Marcilão. Ô, Ronildinho, o Ronildinho agora vai falar com nós. Ronildinho, né? Motorista, o Ronildinho do Lava Jato. Menino bom de serviço, viu? Profissional, multifuncional.
7: Dio Elton Assunção, tantão de trembão.
5: Você também.
7: Manda um abração pro Rogério Sudário lá na Lagamar. Tá aqui no Retiro da Roça. Abração pra toda a galera. Na música aí do Amado Batista, Folha Seca.
5: Falou, garotinho. Daqui a pouco vamos embora então recordar ao som do Amado Batista.

0: Agora são 9h29, por aqui você ouviu a Folha Seca do Amado Batista, né? E as folhas secas já vão caindo, né? Já vão debulhando por aí, é, o tempo seco tá aí, né? E já vamos providenciando aí aquele preparo do terreno, né? Gente, o tempo tá voando, né? Oliveira! Já passamos aí da metade do ano e agora que o trem vai acelerado mesmo, viu? Agora mesmo tem din-din-del. É, rapaz, o negócio tá voando. Vamos adiantando aí os serviços. 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
1: Minha alegria é alegrar você, uai. Por aqui vamos juntos fazendo a programação acontecer. Grande abraço pro Vanderly, vai conduzindo a boiada, vai pilotando o caminhão boiadeiro aí pela nossa região. Grande abraço também pro Iago. O Iago tá no piloto, é do mamadeira deitada, né? Vai carregando líquido precioso, vai conduzindo o caminhão leiteiro. Deixa eu ver quem mais chega por aqui pra prosear com a gente. Ah, Marilei, fala, menina!
2: Bom dia, meu querido, pequeno, grande amigo Hélio Assunção. Olha só, minha mãe tá do pão de queijo.
1: Oba!
2: Bora lá provar um, daqui a pouquinho tá no ponto. Passa por cá pra você comer uma meia, duas, e você seguir pro Lagamar. Aproveita e manda um beijão pra todos os nossos queridos ouvintes aí. Toca um ponto final com o de Paulo e Paulina e oferece pra minha mãe Jessi Cardoso. E não esquece, pão de queijo quentinho saindo do forno já já. Beijo, meu querido!
1: Valeu, amiguinha. Tantão de trem bom pra vocês, viu? Tá bonito aqui, né? Tô até pensando no cheiro desse trem, viu? Pão de queijo é bom, né? Vai perfumando minha imaginação, trem. Ô, Edna, como é que você tá, menina? Vamos conversando.
3: Oi, Edna Sussão, aqui é Edna. Manda uma rasteira lá pro Zé Wilson pra mim, tá?
1: Oh.
3: Fala pra ele que eu tô dando uma rasteira nele, mas na meira, tá?
1: Derruba não.
3: E muito obrigado, viu, Wellington? Muito obrigado mesmo, viu? É muito bom ouvir você os domingos na rádio, viu? Agradeço lá todo mundo que vem no terço, tá? Por mim. Pessoal aí, ó. Muito obrigado, viu, gente? Por ter vindo rezar mais nós, tá?
1: Alô, Edna! Obrigado, então, mais uma vez, em nome da Edna, né? Todo mundo participou, né? O Zé, a Meira, o pessoal aqui da região, os que vêm de mais longe também. Ei, que beleza! Um abraço carinhoso pra você, viu, Edna? E também pra toda a família. Satisfação imensa saber que vocês estão aí escutando nós. Sejam sempre muito bem-vindos aqui à nossa programação. Alô, compadre Zé, vem cá, conta pra nós como é que é.
4: Bom dia, Alto Social, tudo bem?
1: Tudo!
4: Que é o Zé Vergil, da comunidade Cerrada, é o cara de novo.
1: Aí ele.
4: Tá tudo bem, mas você e a família, né?
1: Tudo.
4: Hoje a Copa vai fumar, a chance de ganhar o trem. Tá bobão não, mas ela vai ganhar. Pedi uma música, se você puder passar pra mim. Oferecer pro meu genro, Tiléo, Ana Paula, Jordana, Suzana, o Marlon lá no Lagamar, Suzana. Meus irmãos na Vazante, a família Custódio, Neri, Altino, Dionísio. Meus amigos aqui no Sombrais, Boa Vista, Retiro. Comunidade Cerrado também. Se puder passar pra mim, Loira do Carro Branco, Daniel. Falou, meu amigo. Pubarão também. Falou, meu amigo.
1: Alô, Zé, falou, tá falado, combinou, tá combinado. Pensamento positivo, né, Zé? Daqui a pouco nós vamos rodar aqui a moda do João Paulo e do Daniel, a Loira do Carro Branco. Grande abraço pra Dona Maria Aparecida. Dona Maria, bom dia. Dona Maria tem 89 aninhos, tá lá sempre ouvindo nós. E ai de quem chegar perto do rádio, toma-lhe biliscão, né? Fica quietinho escutando nós. Trembão, obrigado, viu, Dona Maria? Tantão de trembão para a senhora e também para toda a família aí. Muito obrigado pelo carinho. Vamos juntos e misturados, mesmo que às vezes separados.

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1: 9:48.
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1: 9:52. O tempo passa, o tempo voa e a vida tá cada vez melhor de boa. Ô, Botelão tá chamando o povo pra trabalhar, né? Não tá chamando é pra comer frango. Aí você vai arrumar a companheirada, viu?
2: Ô, meu amigo, bom dia, tudo bom?
1: Bom.
2: Ô, Capim, faz uma música boa pra nós aqui. Tô aqui na roça, Marilsa, com uma caprichou um frango aqui, oh. Daquele jeitinho, só falta gente pra comer.
1: Ah, nós vamos arrumar uma equipe pra aparecer já já, viu? Você não fica esperto, você vai ficar só com caldo de frango. O povo vai chegar e comer o frango, aí você vai beber só o caldo, viu? Pô, farinha de milho, né? Fazer aquele sopão, certo também, né? Um abraço, meu grande amigo Botelão, figura boa que mora no meu coração. Ô, Pedrão Pedreira, agora vem a voz lá da Boa Vista, meu amigo Pedrão.
3: Bom dia, meu amigo Tassunção, você tá bom?
1: Eu tô.
3: Manda um alô aí aqui pra nós do Cerrado.
1: Alô, alô.
3: Pra minha amiga Monalisa lá também, a Maraísa também lá do Cerrado, meu amigo Gevergil também, esse dia tava bravo comigo, mandava alô lá. É uma música com o meu cavalo Sabo. Então mantém essa, tá beleza. Tchau, obrigado.
1: Obrigado e tchau. Valeu, valeu, Pedrão. Tantão de trem bom pra você, amigão.

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3: Grande abraço pro meu amigo Zé e também pra dona Célia lá em Lagamar. Ô, povo querido, um abraço, um tantão de trem bom pra vocês, viu? Agora são 10 horas e 4 minutinhos. Alô, Gizu!
4: Oi, Assunção, bom dia, meu amigo. Tá bom, né?
3: Joia!
4: Tá chique no último. Então, passa, bota pra nós aí, fazendo um favor. Você manda lá pro Rocandim, pro Sítio Mãe Rainha, Saturnino, lá no Retiro, pro Marciló, lá pro Zé Pereira, mais o Hélio Boretti, pra vocês aí que tá na operação dos instrumentos aí, das máquinas. É pra passar os dois mineiros e o boiado sem preço. Manda lá pro Fabinho Correiro, eu gosto demais dessa música. Lá pro Galo. Viu? Então tá bom, meu. A música tá legal de boa. Especial. Abraço. Quem tá na montanha tá beleza.
3: Falou, meu amigão. Abraço um tantão de trembão pro senhor, viu, seu Gizu? Grande abraço pra turma que tá lá na casa da Natalina, fazendo pamonha. Ô, turma pamonhando por aí. O negócio tá bonito, hein? Mandou um vídeo aqui, o trem tá uma muvuca boa, né? Um abraço pra vocês. Eita! Grande abraço da Sônia, lá de Lagamar, pra Ivonete, também lá em Lagamar. Alô, Sônia, alô, Ivonete, um abraço, um ótimo domingão pra vocês, viu? Obrigado aí pelo carinho da companhia. Cadê a Joana? A Joana agora vai falar com nós. Diga, Joana.
5: Bom dia, Wellington Assunção. Tudo bem?
3: Tudo.
5: A Joana Assunção Correia. Mandamos pra nós aqui, pra mimar meu mugalo. E pra quem gostar da música, com Madre Regina, com Padre Silvano, Marcelo, Helena, Gaspar, Eliana, ali lá no alto da colina, se estiver lá, o Marcinho e a Marileuza. Tá bom? Tá na Montanhesa? Tá, beleza. A música é João Paulo e Daniel, Cuida de Mim.
3: Valeu, minha amiga. Um abraço pra você também, pro Galo e pra toda a turma. Essa aí eu cavuquei aqui, menina, mas eu não consegui achar. Vou passar outra boa do João Paulo e do Daniel também, viu? A música Só Eu e Você, tá bom? Essa música bonita daqui a pouquinho vai para você e para toda a turma aí mencionada na sua participação.
6: Bom dia, doutora Assunção. Aqui quem tá falando é a Luciana. E queria pedir a música Brusa Amarela com Chineleiros do Forró.
3: Tá bom, Luciana. Daqui a pouquinho a música tá chegando por aí.

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6: Agora são 10 horas e 18 minutinhos. Bom dia pra turma que tá lá na casa do Vitinho, bebemorando, churrascando e a nossa programação escutando. Super Domingão, forte abraço para Cida Mororó, tá lá em Uberlândia, reside por lá e tá captando nosso som através da internet, através do aplicativo. Oi Cida, obrigado aí pelo carinho da companhia, viu? Tá lá juntamente com um colega escutando a nossa programação, muito obrigado, viu? Trabalha aí como técnicos de enfermagem. Tá certo, hoje tá dando aquela descansada no domingão, né? E escutando a nossa programação. Tantão de trem bom para vocês, viu? Sejam sempre muito bem-vindos aqui à programação da 93.5. Ô, Maro...

0: Alice, tá chegando a hora, né, menina? Amanhã uma pessoa que a gente gosta muito vai estar aniversariando, vai estar somando mais um na quilometragem da Estrada da Vida. Quem é? Conta pra nós, conta pro povo.
1: Bom dia, Wellington Assunção. É a Maronice da Fazenda São Brás. Eu gostaria de pedir uma música do Amado Batista para o Durinho, que vai fazer aniversário amanhã. Ele gosta da Folha Seca, mas ela já foi pedida. Eu vou pedir a do Amado Batista com Bela Alencar, Como Antigamente. Quero oferecer para o meu amigo Pedro Júnior, lá da Boa Vista, que lembrou de mim, acabou de oferecer a música aí para mim, do Nando Moreno. Obrigado, Pedro Júnior. Um abraço para você. Festa boa de ontem aí na Boa Vista, hein? E para todo mundo que gostaram da música, especialmente para você, na rádio, para todos. Tchau, obrigado, um abraço.
0: Valeu, minha amiga. Alô, Durinho. Parabéns, rapaz. Tá chegando, hein? Tá ficando menos jovem. Só um pouquinho, né? Meu amigo Durinho, pessoa sempre prestativa, atenciosa. Parabéns, meu amigão. Que Deus te abençoe, te dê muitos e muitos anos de vida e que a sua caminhada seja sempre repleta de muita saúde, paz, muitas bênçãos, viu? Grande abraço para a turma que está lá na casa da Tatiane. Alô, Tatiane, obrigado aí pelo carinho da companhia. Gratidão, viu? Vamos juntos e misturados aqui na programação da Montanhesa FM. Por aqui mais uma vez, grande abraço, um ótimo domingão para a turma que está lá na casa do meu amigo Paulinho. Ô, Paulinho! Tava indo na empreitada, dando uma faxina no quintal, agora falou, chega, vou tomar aqui um negócio gelado e vou comer um churrasco. Depois nós continuamos a lida. Tá certo, né? Depois que der certo, o negócio vai seguindo a empreitada. Vem então o Amado Batista cantando com a Bela Alencar. Gente, essa menina aqui tem a voz bonita demais, viu? E as pessoas que cantam, né? Parece que a voz assim suave, vai entrando na cabeça, vai lá no coração, né? Amado Batista é bom demais. Aí misturou com a Bela Alencar. Nossa, mas o trem ficou bom absurdo! Música.

0: Abraço pra turma lá na casa do meu amigo Osvaldo. Osvaldo, tá debruçado lá em cima de um caldeirão de feijão com pele de porco. Nó! Aí sim, hein? Aquele feijão que fica grudando, né? Pregando os bichos, dá uma liga boa, né, sua? Dizendo que amanheceu cedo, o que que eu vou fazer pro almoço? Tem umas peles de porco lá, né? Eu vou lá, vou jogar isso aqui no meio de feijão e vou deixar esse caldeirão dormir aqui um tempo em cima da fornaia, vou dar uma volta aí na fazenda e dizer que agora chegou lá, seu maltrinho tá bonito, viu? Aí você prepara aquele arrozinho da hora, né? Com aquela rapinha, aí você põe a rapa do arroz e depois debruça aquele caldo grosso do feijão com as peles de porco. Não, mas é bom, hein, senhor? Eita! Grande abraço para todo mundo esparramado aí pelos sítios, chácaras e fazendas da nossa região. 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
0: Agora são 10 horas e 34

0: No Minutinhos, é mais que bom, é bom demais estar com você por aqui. Manda pra cá o seu áudio de no máximo 40 segundinhos com o seu nome também, o nome da música e pra quem você tá oferecendo. E por aqui vamos juntos fazendo a programação até o meio-dia. É o Conexão Montanhesa feito pra você e feito por você. Com a sua participação, com certeza, tudo fica bem melhor. Alô, Dilonzinho. Agora o Dilon vai falar.
1: Bom dia, sou o Elton Assunção. Tudo bom?
2: Tudo.
1: Beleza? Tranquilo aí. O Elton, se desce a roda pra nós aí. Obra de poeta, Chitão Chororó. Manda aí pro Jesus. Ô, Jesus, bom. Manda também lá pro Chão Macaúba. Zé Antônio aqui da Quatá, família Quatá, todo mundo. Alô. Também lá pro Vazamó. Manda lá pro Somaro. Maria, alô, esse cunhado aqui no Renegado, alô, Milton Marcos, falou, beleza, até mais, obrigado.
0: Beleza, beleza, Dilonzinho, estamos precisando das voltas, né, Dilon, riscar as estradas do Brasil, aí. Dilonzinho é o nosso condutor, motorista bom, artista da pista, vai que a hora dessa nós programa viagem aí, vamos subir no mundo, mas depois nós volta. Deixa eu ver quem mais está por aqui para falar com a gente. Luz na passarela, que lá vem ela.
3: Oi, Edson Sunção, bom dia.
0: Bom dia.
3: Eu queria pedir uma música de Almir Sater para minha família lá em Vazante e aqui na Fazenda Davi. Tá na Montanhesa? Tá, beleza. Tchau, obrigado. E um abraço. Aqui é a Andréia.
0: Pronto, eita, rapaz, escuta um bom dia desse aí que a Andréia manda pra gente, não tem como o dia não ser bom não, né? Ah, tá doido, que beleza, um abraço pra você, amiguinha, e também pra toda a família, viu? Deixa eu ver quem mais vai participar por aqui, vem pra falar com a gente em nossa programação. Ah, um grande abraço pra Tereza. Ô, Tereza, tá boa, menina? Tereza tá desejando um ótimo domingão pra turma que tá lá na casa dela. Pessoal que já tá chegando, né? Pega na fila pro almoço, ô, trembão. Profissão boa, né? Da turma que chega aí no domingão, assim, pra poder filar a boia, né? Bora, né? É o famoso esvazia panela. Um abraço pra toda a turma. Obrigado pelo carinho da companhia. Muita gente reunida aí em toda a região, esperando o almoço, né? Uns tanto quantos preparando, outros o almoço já tá sendo servido. E assim nós vamos levando. Alô, Enio!
4: Bom dia, meu brother, que é o Enio Moretti. Quero pedir um modão investido de noiva com João Mineiro e Marciano, dedicar para o seu Geraldo Liberino, Daniel Henrique, Daniel Gaguinho, Juliano Silveira, Zé André, o Birajara, o Murujão, o Ruit, o Vanderlei Cheiroso, para o Jesus lá no Cascai Rico, para meu primo Zé Humberto, Cassimiro, para minha grande paixão da minha vida, Antônia Ferreira, que está aqui comigo, e para todos em Deazeiro, desde cima até aqui na barra, principalmente o xerifão aqui, o José Otávio, o prefeitão aqui, Geraldo Caveira, e para minha comadre Elza, e meu filhado Tiago lá em Vazante, e para o Tutim, e a mãe dele, o Janjão, lá no Barreiro. E no mais, muito obrigado. E se tá na Montanhesa, pode ter certeza. Tá uma beleza. E para o Jarcia Simone, no Jaburu. Fica com Deus.

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5: Muito bem, agora 10 horas e 50 minutinhos. Por aqui chegando mais uma participação. Ê, Fabinho, vai dar bom, muito bom, hein, senhor? Fabinho tá num projetão do almoço. Ô, Rivera, aí é profissional, aí tem as manhas. Fazendo um rebola aqui hoje pra turma.
6: Ô, Elton Assunção, bom dia, tranquilo?
5: Tranquilo, Fabinho.
6: Ô, Elton, manda uma moda caprichada pra nós aqui. Nós tá aqui na chácara do Osório, da Rosana. Ontem foi aniversário da Divana, minha irmã. Desejar a ela muitos anos de vida, muita paz e saúde. E você manda uma moda caprichada aqui pra nós. Tal de Mar, meu irmão, tal Paulo, a Sônia, a Rosana, o Oswaldo, uns 32 meninos, o Joãozinho, João Germano. Manda uma moda caprichada aqui pra nós. Tá na Montanhesa, tá beleza.
5: Alô, amigão, grande abraço, muitas felicidades pra Divânia. Alô, seu Durval.
7: Bom dia, meu amigo Edson Sonsão. Eu gostaria de escutar uma música, Alma Vazia, e oferecer pra minha esposa, Fátima, pros meus irmãos lá da Boa Vista Sombrar, todos os irmãos, aquela pereirada lá da Boa Vista Sombrada, de todos meus irmãos, minhas irmãs, minhas amigas, todos lá da Boa Vista Sombrada, e o meu povão aí de Vazante, e o meu moleque aí, Jonathan Henrique de Oliveira Brito, que está fazendo uns 24 anos, que Deus abençoe a ele, né?
5: Parabéns.
7: Essa data repita com muitos anos, viu?
5: Amém.
7: Jonathan Henrique, ele é morador aí de Vazante aí. Tá bom, com Deus, Deus abençoe. E pra vocês aí da rádio que gostaram dessa música, tá bom? É, um abraço pra vocês, Deus abençoe vocês aí. Tá na montanha, tá beleza, tá bom? Um abraço.
5: Valeu, seu Durval, um abraço. Muitas bênçãos pro senhor e pra toda a família. Por aqui mais uma participação.
8: Bom dia, Edson Samu, joia? Ô, oh, aqui é a Rosângela, beleza? Hoje eu te falo, você vai mandar uma música pra mim. Dia do seu casamento, você me oferece especialmente pro meu pai, que está fazendo aniversário amanhã, beleza? Fica toda a família reunida na casa dele, apenas que eu não posso estar lá, mas Deus dá uma boa saúde para ele, beleza?
5: Beleza, amiguinha, o nome do papai é o Pedro Antônio, né? Aniversariante de amanhã. Alô, seu Pedro, parabéns, um grande abraço, um tantão de trembão pro senhor!

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6: Agora são 11 horas e 2 minutos. Um grande abraço pra turma lá na casa do Alex. O pessoal tá lá na chácara, né? Ô Alex, o trem tá bom, hein? Sou de um tanto, ai no... Churrascão lá tá bonito, vou te contar, viu? Aí o dia do locutor, né? Ele manda aqui os retratos, vídeo dos trembão de comer e ainda pergunta pra gente, você quer? Ah, mas quero muito. Só porque tá longe, né? A vontade é grande, mas a distância é graúda. Aí como é que faz, né? Vamos ficar por aqui mesmo, só com a vontade. Bom apetite pra vocês aí e obrigado pela companhia, viu? Obrigado por permitir que a gente esteja fazendo parte aí do Domingão de vocês através da programação da Montanhesa. Oi, bom dia. Por favor, oferece a próxima música para o Sebastião do Augusto, para Marlene, para o José Wellington e, em especial, para a dona Ana do Augusto na comunidade do Pasto. Estas foram as palavras do Romero e também da Lúcia. Quem vai falar com nós agora? Vamos ver.
7: Bom dia, Wellington de Assunção. Bom dia para toda a galera da Montanhesa, todos os ouvintes da Montanhesa. Aqui é a Aparecida, aqui dos Bagres.

0: Eu quero te pedir uma música, se for possível, Rainha da Festa, com Guilherme Silva e Gina Geno. E eu quero oferecer essa música para todos que gostarem dela, mas principalmente para o Valdir, lá na Biboca, meu sobrinho aí de Vazante, e para mim e para todos que gostarem da música. Obrigada. Tenha um bom dia.
1: Valeu, menina! A gente que agradece. Ótimo dia para você e para toda a turma mencionada em vossa participação. Daqui a pouco, então, vamos escutar a moda que você pediu. Agora nós vamos escutar meu amigo Jubeba, bolinha verde que o povo coloca para cozinhar no meio do arroz. Ô, Jubeba!
2: Oi, Alta Assunção. Bom dia. Aqui é o Gilberto. Gostaria de pedir uma música aí. Gostaria de pedir uma música aí de André Andrade, a Folia de Reis, e mandar pro meu sogro, Pedro Antônio, no aniversariante de manhã. Deus, Santos Reis, dá muita vida e saúde pra ele, pra família dele, com mais velhinhos, meninos, tá lá, viu? Uma música aí pra nós aí, de André Andrade, a Folia. Falou, tchau, obrigado. Tá na montanha, tá beleza.
1: Falou, meu grande amigo Jubeba! Parabéns, e o seu Pedro? Vamos escutar a folia daqui a pouquinho. Jubeba, que é um dos foliões mais tradicionais da região, né? Tem uns 127 anos que meu amigo Jubeba é folião. Um cadiquinho menos, né, Jubeba? Mas é um dos foliões mais tradicionais da nossa região há muitos e muitos anos, defendendo a bandeira da tradição, né? Da religiosidade e da cultura das folias de Santos Reis. Esse é o famoso Jubeba!

convidar aqui a nossa queridíssima Irmãs Freitas para ajudar o André a andar, cantar uma folia para vocês aqui. E agora não, nós não podemos dizer que são as nossas irmãs, é uma irmã e uma sobrinha, né? Que vai ajudar André Andrade a cantar uma folia do divino para vocês. Vamos lá!

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6: Eu tô aqui feliz da vida no meu parque de diversões chamado Montanhesa. Ô Poliane, um abraço, viu? Rapaz, Poliane tá fazendo aqui uma feijoada, mandou um vídeo aqui com o negócio tá... mas tá borbulhando bonito, viu? O feijão aqui com as tomadas de porco, uns pés de porco, né? As orelhas, umas linguiças, rapaz, veio aqui zumba danado, a misturega, e o trem fica bom, né, Poliana? Ô, trem bom pra dar suado, nó! Deixa eu ver quem mais vem pra falar com nós. Ah, um grande abraço pra Terezinha. Ô, Terezinha, você sumiu aí, cadê a Terezinha? Um abraço pra você, minha amiga, saudade, viu? Tantão de trem bom pra você e também pra toda a família. Ô, Nilma, fala com nós.
7: Bom dia, Eta Assunção, tudo bem com você?
6: Beleza. É,
7: gostaria de ouvir a música de Renan e Raí hoje e mandar aqui pro meu namorido José Rivaldo, com todo amor e carinho, pra minha amiga Dona Margarida, mas eu sou Cornélio, pro Zezinho, mas a Cristina e todos os amigos que estão ouvindo. Muito obrigada. Tá na Montanhesa? Tá beleza.
6: A gente que agradece.

0: É, se daqui a pouco a moda vai chegar aí, viu, Nilma?
1: Oh, bom dia, meu grande amigo Elzio Assunção. Prazer te falar com você. Ô Elzio, eu queria ouvir uma música, meu MP Florido, e oferecer pro nosso amigo Tito Badi, o Sheilon e a família dele, o Soerac, mais a dona Jaci, os pais da Marilei, aí da rádio. E também aproveitar o embalo e falar com todos de Vazante, que o Rodrigo Santos está aqui na rua Dona Sebastiana, número 42, centro de Vazante. Compramos e vendemos geladeira, freezer.
0: Ó, bom, hein, senhor? 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Alô, Rodrigo Santos, o famoso Minduim. Beleza, garoto? Sucesso pra você, viu? Um tantão de trembão. Muitas bênçãos. Que tudo se encaminhe pra você e também pra toda a família, viu? Grande abraço pra Patrícia. Tá com a gente através do aplicativo lá em Uberlândia. Alô, Pati. Bom dia pra você. Um excelente domingão. E muito obrigado pela conexão.

Alô, Gasparzinho! Grande abraço pro meu amigo Gasparzinho, grande profissional, trabalha como pedreiro, né? E hoje tá descansando, ei, pedreiro bom, viu, Gasparzinho? Hoje eu tô mexendo com a massa diferente, hoje tá comendo macarrão, né? Trem bom. Massa de tomate, massa aí do trigo, né? Do macarrão, trem bom, isso. Variar um pouquinho, né? Um abraço, amigão, obrigado pelo carinho da companhia. Grande abraço também pro pessoal que tá lá na casa do Vicente. Alô, Vicente, mais uma vez um abraço para você e para toda boa gente que tá por aí contigo, viu? 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

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Montanha.

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5: Grande abraço pro meu amigão Erasmo Cardoso. Alô, meu mestre, um abraço pra você, Erasmo, também pra dona Gilza e pro Nicolas Pessoar lá no Lagamar. Grande abraço para o meu amigo Pedrinho. Alô, Pedrinho, como é que você tá, menino? Tá cortando o estradão aí, né? Na condução do caminhão, chacoalhando aí na boleia e vai chacoalhando ao som da 93.5. Muito obrigado pelo carinho, viu? Muito obrigado pela companhia. Sigamos sempre com Deus. Vamos que vamos. Tadadã, deixa eu ver quem tá por aqui. Alô, Ederson, o que você manda, meu garoto? Como é que tá por aí?
6: Manda pra nós aqui no Recanto da Serra aqui. Minha esposa Anaés, minha sogra, a turma danada aqui, Recanto da Serra aqui. Nós estamos aqui ajeitando um churrasquinho, que é aniversário daqui da minha enteada. Manda pra cá, a moda aí, enteado do meu rapaz.
5: Valeu, Ederson, um abraço pra você, viu? Um abraço também pro Zé Wilson, lá em Lagamar, né? Opa! Ô Maria, vem aí uma das maiores fãs do Amado Batista. E gosta, é bom, né, Maria? Gostar do que é bom demais, né? Conta, né, Maria? O que, que nós vamos escutar hoje aí na voz do Amado?
7: Bom dia, Wellington Assunção. Sou Maria das Dores Corrêa de São Brás. Gostaria de ouvir

0: da música Borboleta Azul com Amado Batista e oferecer para todos os ouvintes gostarem da música. Para todos os meus amigos Lagamar, São Brás, Retiro da Roça e toda a região. Um ótimo domingo a todos, fica todos com Deus, um grande abraço. Tá na montanheza? Tá beleza.
1: Amém! Fica com Deus também! Ô Flávia, um abraço pra minha amiga Flávia lá em Lagamar. O Anselmo tá praticando aí os dons culinários, né, Flávia? Você tá só no monitoramento? Como é que tá o procedimento por aí?
2: Bom dia, meu amigo Elton Assunção, tudo bem com você?
1: Tudo?
2: Estamos aqui curtindo a programação de domingo e maridão preparando um franguinho ali na panela e ele gostaria de ouvir a música de Goiano e Paranaense, A Viola e a Saudade, e dedicar para ele e para todo mundo que está curtindo a programação nesse domingo. Um abraço para você e tudo de bom.
1: Obrigado, minha amiga. Tantão de trem bom para você, viu? Para os meninos, também para o maridão Anselmo. Ei, Anselmo tá preparando frango. Ah, com certeza vai render coisa boa. Vai sair trem muito bom, né? Aí tem as manhas, né, Flávia? É, o rapaz é prendado. É Masterchef, vou te contar, viu? Ei, Anselmo. Um abraço para vocês aí, viu? Obrigado pelo carinho de sempre.

Amor não correspondido, pensa num trem dilurido, viu? Tá em João Carreira e Capataz, o que essa moça fez aqui, ô moda bonita! Agora 11 horas e 46 minutinhos, é hora de abastecer a máquina, vem aí nossos comerciais e daqui a pouquinho a gente volta pra finalizar a programação.

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9: Agora são 11:50 e tá vencendo o prazo de eu ficar aqui no meu parque de diversões, chamado

0: Montanhesa, já já vou embora, porque vem aí o grandalhão da comunicação, o homem que tem a voz de trovão. Vem ele, Anderson Frank, daqui a pouquinho, com aquela voz bonita, né, potente, pra falar direto ao seu coração. Vamos tá chegando, daqui a pouquinho lá aponta ali, ó, deixa eu ver agora quem vai falar com nós. Ai, a Jade, ô Jade, como é que você tá?
1: Bom dia, poderiam tocar uma música do Rogério e Regiano, Nuvem, e oferecer pro Rogério e toda a programação? Tá na Montanhesa, tá beleza.
0: Falou, falou, Jade, daqui a pouco nós vamos rodar a música. A Nuvem Escura com Rogério e Regiano, é uma dupla que eu gosto, eu tenho um potencial maravilhoso, eu acho que merecia até destaque maior aí no cenário da música brasileira, viu? Tá precisando uns artistas no estilo desses meninos aqui, Rogério e Regiane. Tomara que desponta ainda mais. Já são imensamente queridos por muita e muita gente. Eu acho que muito mais tem que conhecer o belo trabalho do Rogério e da Regiane. E agora vamos escutar o que o Itamar vai falar.
2: Bom dia, Welton. Gostaria de ouvir a música com Renan e Raí. Tem, não tem? Obrigado, um abraço com Deus.
0: Amém, Itamar, você fica com Deus também. 11 horas e 52 minutos, eu vou embora. Vocação papá, procurar um rebola queixo, né? Almoçar. E fica aqui a minha gratidão, viu? Eu sou Wellington Assunção e de coração para coração te desejo um tantão de trembão. Para todo mundo, um ótimo restante de domingão e uma maravilhosa semana. Com Deus adiante, cheguei em vazante, com Deus a me guiar, tô voltando pra Lagamar. Valeu, valeu, tchau, tchau, tchau, tchau, tchau.

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2: Na sua início de tarde, 12 horas em ponto em nossa programação, apenas começando, sua participação continuando também, 3831113, o nosso canal direto, WhatsApp sempre disponível para você enviar sua mensagem com o seu pedido musical, é o 99688-1049, até as 3, até as 2, na verdade, às 2 horas eu te faço companhia. Trago para iniciar nossa programação, Thales e Thiago, a música Guarda-Roupa. Na sequência, você curte Roberta Miranda.

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7: E aqui a nossa programação seguindo aqui na sua tarde de domingo, dia 5 de junho. Abração aqui para o Nilo, oferecendo música para sua mãe Sebastiana, também para o Isaac, o Denner, a Lívia, a Isadora, o Dilson, o João, o Amir Júnior, também o Amir Bernardo, a Rosângela, o Onofre, também para a Rosa, a Carola lá no Retiro da Rosa, o pessoal do Cerrado aí de São Brás de Minas, ouvindo a programação da 93. Meu abraço, meu bom dia. O Nilo oferece a música Soldadinho de Deus. E a gente roda aqui no Domingão da 93.
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5: 12h33, Domingão Especial com Breno Reis e Marco Viola cantando Portugal, na sequência Zé Vaqueiro e Xande Avião.
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4: Na 93.5, 12h47, programação seguindo, Time Thiago, Cancela a Briga.

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5: 1 e 4, João Doce Vinícius, 20...

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2: Domingão no Especial aqui na 93, 1h30.

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4: 1h48, aqui na sua tarde, Jadson. Bruto do bem.

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3: 2 horas e 2 minutos aqui na 93.5. A sua tarde com a comunicação de Anderson Frank. Chegando, Lauana Prado, Bar de Olhos.
4: Prado Raiz BH.

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4: 12h19 aqui na programação da Montanhês FM. Até as 3, Anderson Frank comunicando com você. Lembrando, mais tarde tem o Maurício Araújo para comandar o Domingão Especial a partir das 3. Bruno Marrone chegando, eu não vou aceitar.

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3: 12h34 na 93.

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5: 12h49, finalzinho da minha programação. Daqui a pouco, Maurício Araújo chega com o Bem Sertanejo aqui. Não é Bem Sertanejo, não, né? Continuando o domingo especial. Bem Sertanejo na segunda-feira, segunda a sexta. Mas tudo bem, a comunicação sim, é do Maurício Araújo. Abração aqui para a Marlene, pede para curtir música de Bruno Mars e Lady Gaga. Daqui a pouco a gente roda. Tem música para quem mesmo? A Lena, né, oferecendo música para sua filha, na Daniela, que está fazendo um ano hoje. Música de Henrique Renner também vai rodar. E tem participação aqui com uma mensagem de voz. Quem manda aqui é a Jussara. Boa tarde.
6: Boa tarde. Eu quero ouvir Barros de Alengar. Eu tenho apenas 3 minutos. Quero oferecer para o meu namorado Clarindo, Silvani, Elias e para todos vocês aí da rádio que gostarem da música.
5: Vamos com Rick Renner, na sequência tem Barros de Alencar e também Lady Gaga e Bruno Mars para fechar. Grande abraço, até amanhã às 12.
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Depois do Anderson Frank, quem está chegando é Maurício Araújo. Uma super tarde para você, domingão especial. Expectativa, né? Muita gente em casa, muita gente nos barzinhos, muita gente preparado aí para acompanhar o jogo da seleção brasileira. É o nosso Brasil em campo daqui a pouco, gerando, né, aquela grande expectativa, né? Vamos torcer para uma grande vitória, porque eu sempre falo, né?

A Copa do Mundo, ela aquece, né, o nosso comércio, ela mexe com a emoção do povo brasileiro, do povo do mundo, na verdade, né? Copa do Mundo mexe com a emoção de todo o mundo, né? Então são milhões e milhões no mundo inteiro, né? Cada um torcendo para a sua seleção. Vamos à programação gostosa, o pessoal já participou, já pediu e agora a gente vai mandar muita música bonita para você neste pique, ai, meu filho, da Copa do Mundo.

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5: 3:18, um abraço aí para o Fragas. Estão vindo aí a programação da 93, estão mandando um abraço aí para o Cleiton, também para sua irmã Geralda, lá no Rancho Gameleira. Grande abraço, abração para todos que estão aí. O Cleiton também tá lá, tá esperando aí o jogo do Brasil, né, por aí. Tá pedindo aqui Amor de Trem. Eu tenho essa música Amor de Trem aqui. É, com o de Paulo e Paulino e o Tiãozinho e o Alessandro, os irmãos do Leandro e Leonardo, não é isso?

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0: sexto de domingo, esse é o Domingão Especial. Começa às 5 da manhã e vai, né? Depois tem uma conexão com o Wellington Assunção. Depois continua o Domingo Especial. Pessoal, tá lá na casa de quem? Ah, do Gasparzinho. Um abraço, boa tarde.
1: Saúde, boa tarde, tudo bem? Você tá bom?
0: Bem.
1: A gente tá aqui na casa do Gasparzinho, a Maria José, comemorando o almoço e esperando a hora do jogão.
0: Tá certo.
1: Na carninha.
0: Uhum.
1: E passa pra nós aqui a música de Guilherme Silva, Pisadinha, Pisadinha. É oferecer pro Zama Mendes da Fonseca, Gaspar, Maria José, Viviane, Vicente e Valdir Borges. Pra todos que gostarem da música, esperando aquele grande jogão.
0: Beleza. Você? Falou, tá combinado. Aproveitar por Gasparzinho em Vazante. Vou mandar um abraço para o meu amigo Gaspar Juca, lá no frio do município de Lagoa Grande.

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3: 3:46.
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0: 0024.
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4:20, está chegando a hora. É, o tempo vai passando, o coração vai acelerando. Seleção brasileira se organizando para entrar em campo. É Copa do Mundo e você sintonizado também com a gente aqui na frequência 93.5. Eu vou até às 18 horas, vou acompanhando por aqui, mas você vai ficando em casa, né? Vamos com o Domingão Especial, lembrando que amanhã começa o novo dia, às 5 horas da madrugada, tem o Sinfonia Sertaneja, depois tem Amigos da Manhã com Isaac de Caldo, às 11:30. Tem o Montanhas e Notícias, antes tem o Chico Lagoa trazendo as notícias do esporte. Às 15 horas tem Maurício Araújo e o Bem Sertanejo pra você. Mas agora tem ele, Alceu Valença. 4:22, uma super tarde pra você. Obrigado pelo carinho, pela audiência, hein? Estamos juntos.

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0: maravilha, maravilha. Que maravilha, hein, rapaz?
1: Obrigado.
0: Casa bonita, hein, rapaz? 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Sim,
1: graças a Deus, né?
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7: Essa aqui é mais bruta que os perabula, viu?
0: Vem. 10 minutos faltando agora para as 18. Já tem mais música para você aqui. Vai chegar o Pistaneja. Maurício Araújo vai embora, mas amanhã, segunda-feira, de volta na programação.

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3: 6 e 2.
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5: Boa tarde, querido povo de Deus. Eu desejo de todo o coração que a paz de Jesus invada toda a sua família, sua casa, onde quer que você esteja me escutando. Nesse dia do Senhor, vamos juntos pedir que tenhamos uma semana tranquila. Vamos rezar. Quero lembrar que você pode mandar suas intenções através do site www.padrereginaldomanzotti.com.br. Rezaremos por você. Rezemos. Em nome do Pai, do Filho, do Espírito Santo. Amém. Amado Senhor, dai-nos a graça de vivermos na Tua presença, hoje e sempre. Senhor, queremos viver os Teus mandamentos, os Teus ensinamentos, e que a Tua palavra seja luz para o nosso caminhar. No final desta tarde, pedimos a graça e a bênção de iluminar as nossas vidas com este momento de oração. Se ficaram sombras nas atitudes, nas decisões tomadas, dissipe-as, Senhor. Ao retornar para casa, dai-me um coração limpo, capaz de amar e perdoar. Que eu não leve para o seio de minha família rancor, desentendimento, discórdia. Senhor, eleve esta prece hoje e durante toda a semana, invocando a intercessão de Nossa Senhora e São Bento, pedindo a libertação de todo o mal da minha vida e dos meus familiares, mas principalmente libertai de todos os vícios. Este mal que no coração de toda pessoa pode estragar a família, destruir vidas. Ó Deus, por intercessão

0: de São Bento. Libertai do vício do tabagismo. Ó Deus, por intercessão de São Bento, libertai do mal do alcoolismo. Ó Deus, por intercessão de São Bento, libertai do mal das drogas. Nossa Senhora, acolha esse nosso pedido, imperfeito, é verdade, mas interceda junto a teu filho Jesus, para que esta libertação aconteça. Peça a libertação de algum vício, traga o nome e o vício e reze comigo. Ave Maria, cheia de graça, o Senhor é convosco. Bendita sois vós entre as mulheres, e bendito é o fruto do vosso ventre, Jesus. Santa Maria, Mãe de Deus, rogai por nós, pecadores, agora e na hora de nossa morte. Amém. Nossa Senhora, rogai a Deus por nós. São Bento, livrai-nos do mal. São Bento, libertai-nos da inveja. São Bento, livrai-nos de todos os vícios. Uma boa noite a todos. Amém.
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1: A pista já brilha, o som já ecoa preparado e a festa vai rolar. Aqui a energia é incessante, porque você está no programa que faz o coração sertanejo bater acelerado. Chegam agora na pista favorita do Brasil os grandes sucessos sertanejos, apresentados um a um. Do lirismo das paixões ao embalo das festas, cada faixa oferece uma experiência emocional única. Na pista, todos nós cantamos, dançamos, choramos e festejamos juntos. Porque o sertanejo é assim, cheio de paixão, companheirismo, reuniões e comemorações. É o som da nossa existência. Eu, Paulinho Maciel, estou aqui para te levar numa aventura musical. Vem comigo, porque já começou o Pistaneja, o palco das melhores músicas sertanejas do Brasil. Só começamos com o que há de melhor para animar as pistas.

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2: Rio Negro e Solimões.
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0: errado. Pronto, eu beijo mesmo.
1: Felipe Araújo!
2: Hoje te beijo pronto. E aí, galera? Apenas começando com mais um primeiro bloco com a nossa festa sertaneja. Não sai daí, porque o Pistaneja, a pista mais amada do Brasil, vai trazer mais sucessos em instantes. 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
10: 6h24.
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2: Não tem mais pausa. A celebração prossegue. A pista ainda está convidativa. E as canções sertanejas soam sem fim. E o ambiente é todo nosso. Teve um momento para respirar? Então agora é hora de dançar. Soltar a voz e capturar cada batida. O Pistaneja recessa com energia máxima. Os sucessos não deixam a pista descansar. Cada bloco musical levanta ainda mais o clima. Os hits mais queridos estão tocando agora. Na pista mais querida do Brasil. Tem estilo para os apaixonados. Tem sucesso

0: para quem gosta de dançar e tem refrão para cantarmos juntos. Esse é o clima do Pistaneja. Suba o volume, reúna a turma e acompanhe-me, porque o nosso passeio musical ainda não acabou. Cada faixa é uma nova sensação. Eu, Paulinho Maciel, estou de volta trazendo os ritmos que agitaram o nosso espaço. Segue a festa no Pistaneja. Vamos que vamos!
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0: iniciamos o programa e a vibração já é intensa. Se liga, porque cada giro a pista fica mais quente. Aqui é o Paulinho Maciel, continuamos juntos no Pista Neja. Menino, é hora do sertanejo na pista.
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3: 6h43.
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6: Bem, vimos o tempo passar no intervalo. Agora, a pista está novamente ao nosso dispor. Seguimos com a vibe sertaneja, mantendo a festa viva e elevando ainda mais a nossa energia. Uma a uma, as músicas sertanejas relatam a cena, invocam a dança, emoção e aquelas histórias que todos sabem de memória. A vibração coletiva, são os corações pulsando e a pistaneja provando porque ela é insubstituível, porque ela é insubstituível no Brasil. Eu sou Paulinho Maciel e continuo aqui animando essa festa com todos vocês. Vem aí outro segmento do Pistaneja, porque o ritmo sertanejo é sem parar. Vamos com tudo, segurem-se!

0: clima foi estabelecido na pista. A música ecoou e no início da festa já marcou presença. O clima foi estabelecido na pista. A música ecoou e no início da festa já marcou presença. No entanto, agora é um instante para uma pausa rápida, somente para acertar a energia.
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2: 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Tem cerveja aí?
3: Tem!
2: E tá gelada?
3: Ah!

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6: O intervalo concluído e a pista está de volta, tocando o sertanejo que é o nosso queridinho. A multidão continua entoando canções, trazendo sentimentos inéditos a cada melodia. Eu sou Paulinho Maciel, seguimos com vocês nessa festa interminável. Estamos ao vivo no Pistaneja, a pista favorita do Brasil.

0: vocês, né, o bichão?
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2: Felipe e Rodrigo, sejam bem-vindos.
3: Que sentimento, rapaz.
2: A honra é nossa.
3: Que moda também.

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0: pista incendiou. As canções sertanejas encantaram e o bloco foi de tirar o fôlego. Porém, agora chegou o tempo de pegar um rápido suspiro. Não mude de estação, porque estamos esquentando a pista com hits sensacionais para você dançar, cantar em plenos pulmões. Eu sou o Paulinho Maciel. Já estou de volta com muito mais emoções para você do Pistaneja, o circuito favorito do Brasil.
1: Você

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2: 7:19.
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4: A temperatura subiu na pista. A batida rolou e a emoção já capturou os corações. Chegou o momento daquela pausa rápida, apenas para recarregar as energias. Aqui é o Paulinho Maciel, continuamos juntos nessa festa. Estamos iniciando mais um segmento do Pistaneja. O lugar onde o sertanejo reina supremo no rádio.

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0: calor na pista, o ritmo contagiante da música e a emoção dominando o ambiente. Hora de dar uma interrupção ligeira, apenas para energizar. Permaneça conosco que já voltamos com muito mais sucessos no Pista Neja, a queridinha do Brasil.
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2: 7h40.
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5: E o intervalo se encerra aqui. Chegamos na reta final de nossa grande festa sertaneja. Os últimos hits estão a caminho. E você já sabe, o melhor está reservado para o Os últimos hits estão a caminho. E você já sabe, o melhor está reservado para o Continue conosco, entoando, celebrando e sendo parte da pista mais querida do Brasil. Estamos quase no fim. Agora é hora de curtir os hits que dão brilho.

final em nossa edição. Eu sou Paulinho Maciel e peço que fique comigo até o término, pois está começando até agora o derradeiro bloco Pistaneja, a festa sertaneja eterna.

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1: Pedro Bento e Zé da Estrada, Sete Palavras. Agora tem Eli Silva e Zé Goiano chegando aí. Tô saindo, tô entrando.

0: Lourenço e Lorival, Bom de Bico, fechando mais uma sequência musical do nosso Clube da Viola. Gente, intervalo é rápido e a gente volta já já.
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7: 9 horas.
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9: Clube da Viola de volta, agora sim, agradecendo o carinho, a audiência e paciência. Faz o seguinte, ó, aumenta o volume aí e vem curtir comigo. Tá chegando do Duca e Dalvan, Espinheira.